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0: Eita, eu chegando mais uma vez com a graça de Deus. Bom dia você na cidade, bom dia você pela zona rural, distritos, fazendas, currais, aonde você estiver, receba o nosso bom dia. A partir deste momento entra no ar o programa Amanhecer Sertanejo pela Rádio Saro FM, espalhado por esse mundão de Deus, né? Um bom dia para você. E assim nós vamos começando mais um programa a esta sexta-feira, 31 de julho de 2026. Eu sou o Alberto Roberto, vou estar junto contigo até às 8 da manhã. E ao meu lado está ele, meu nobre secretário. Tá com frio, é? Tá com frio?
1: Tu acha?
0: Hã?
1: Tu acha?
0: Hoje amanheceu meio enfriado, não foi? E vamos começando mais um programa Amanhecer Sertanejo. Vamos pedir a direção de Deus para que ele possa assim conduzir o nosso dia. Cada amanhecer na nossa vida é um desafio. Quando chega a noite, agradeça a Deus por mais um dia que assim você venceu.

0: Estou de volta, eu voltando de novo, agora 6:11, vemos aí com Chitãozinho e Chororó, lhe cumprimentando com um bom dia, né? Também vem aí a Roberta Miranda cantando para nós, Eu Te Amo. Vamos um apoio cultural e eu volto já, rapidinho.
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0: Eita, eu de volta, eu voltando de novo, agora 6:16, vou mandando um bom dia aqui pra comunidade da Barriguda, né? Alô, Barriguda, um bom dia, mandando um bom dia aqui pra o doutor Anderson, né? Também pra o Rogério do Pão, né? E também pra o Saúbra, pra o Saúba, né? Também ao Nenê Zuê, todos ligados lá na nossa programação, e nós vamos mandar uma música pra ele, e a segunda música nós vamos mandar pro pessoal lá na fazenda de Alfredo, né? O pessoal tá lá curtindo aí a nossa programação, é o Arenilson, né? Ele pediu aqui uma música, vai ser a segunda música pra vocês aí, né? Obrigado aí, tá nos escutando, né? Ligadinho no nosso programa, conheço meu amigo Alfredo, faz muitos anos, gente boa demais.
9: É mesmo, Alberto? É meu. É meu pai.
0: É?
9: É meu pai.
0: Tu nem conhece ele.
9: Quem disse?
0: Tu deixa da tua liberdade, rapaz, eu não digo nada a tu. Vou falar com ele pra arrumar um trabalho pra tu lá na fazenda. Se acordar 3 horas da manhã pra tirar leite.
9: Alberto, você está nervoso?
0: Vai ou não vai? Diga.
9: Não vai não, ele não vai não.
0: Então, obrigado aí o pessoal que trabalha aí na fazenda de Alfredo, né? Lá no sítio das moças, a segunda música será pra vocês aí. E a primeira onda vai ser para o meu amigo Saúba e o Neném Zoe, que tá ligadinho no programa de nós.

0: Estou de volta, eu voltando de novo, agora 6 horas e 25 minutos. Viemos aí com a música do João Mineiro e Marciano, Esta Noite como Lembrança, Zezé de Camargo e Luciano, Doce Maldade. Agora 6 horas e 25 minutos, vamos o apoio cultural, né, que se faz necessário. 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Mandar um bom dia aqui para seu Antônio Lotero, né? Seu Antônio Lotero é um ouvinte nosso, né? Tá nos ouvindo lá na sua chácara, lá na chácara não, na fazenda, né? Tá curtindo nós, né? É mesmo, Beto. Seu Antônio Lotero disse que não perde o programa de nós.
1: É mesmo, Beto.
0: Lá no sítio Malhada da Pedra, manda aí uma música pra ele na voz da Samara. Fique um pouco mais. 6 horas e 20 minutos.

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0: Eita, eu de volta, eu voltando de novo, matuto de terra vermelha, hoje amanheceu com frio, e ave maria. Agora eu vou mandando um bom dia aqui pra Dona Ivaneira, ao seu Zezinho, ao Carlos Alberto, ao José Matheus, à Larissa, que Deus abençoe vocês.
9: Vou mandando um bom dia aqui também, o pessoal ali nas casinhas, né? O pessoal é conhecido ali pelas casinhas, né? O pessoal ali também curta ali o nosso programa. Obrigado pela audiência. E assim nós vamos tocando mais música.

0: Estou de volta, eu voltando de novo, agora 6 horas e 44 minutos. Viemos aí com a música de Alberto e Adriano, Separação, Paixão Proibida, Teodoro e Sampaio. Vamos mandando um bom dia aqui, meu secretário, pessoal, ali no Sítio Lajeiro, né, Cova dos Caboclos, Lagoa do Cercado, Barra do Liberal, pessoal no Distrito de Mulugu também, curte lá o nosso programa.
1: É mesmo, Alberto? É mesmo?
0: É. A audiência lá é boa também, vamos embora com o apoio cultural, eu volto já.
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0: Eita, eu de volta, eu voltando de novo, agora 6:50. Vamos mandar um bom dia aqui, meu secretário, para o meu amigo Djalma, né? É, eu conheço ele popularmente, Djalma da Veraneia, tá ligadinho no programa de nós lá no seu escritório, ali ao lado do Colégio de Vilma, já se preparando para ir cuidar das instalações da praça de Ceará, pelas zonas rurais.
1: É meu.
0: É Djalma, conhece Djalma não, hein?
1: É meu pai.
0: Então, vamos mandar essa música para ele. A segunda música vai para o João Guri, lá na Grande São Paulo. Ele está nos ouvindo, né? Ele pediu aqui uma música que ele pediu, não encontrei no meu roteiro musical, mas eu vou mandar uma para ele na voz do cantor que ele pediu, que é do Vitor e Léo, né? Ele oferece ao Geraldinho, ao Célio Ronaldo, ao Expedito Araújo, ao Sávio lá em Belo Jardim, José Cícero lá em Marília, também ao Sargento Paulo Sérgio lá em Sergipe e também a Crisma. Ele oferece a música do Vitor e Léo, daqui a pouco vai sair, ok? Porque a primeirona vai para o meu amigo Djalma, que tá ligadinho no programa de nós.

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3: Eita, eu de volta, eu voltando de novo, 6:57. Chico Rei, Paraná, Aurora do Mundo. Essa foi para o meu amigo, o Djalma, né? Alô, Djalma, bom dia para você, que Deus te abençoe, que Nossa Senhora de Aparecida te proteja, né? Obrigado por estar sempre nos escutando. E veio aí também Vitor e Léo Barboletas. E agora eu vou a um apoio cultural, né? 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E agora, Eu vou mandando aqui um bom dia aqui para Maria Zilda Batista, que ouve o nosso programa. Mandando um bom dia aqui para o Teco, né? É, o Teco, ele é de Milho Branco, mas ele mora ali na Rua Maria Pacífica. Sempre está ligadinho no nosso programa. Obrigado pela sintonia. Vou mandando um bom dia aqui para o meu amigo Nego de Henrique, né? O Nego de Henrique, ele distribui aves, né? Como IP, né? Você quer plantar um IP na frente da sua casa, no, na sua chácara, na sua fazenda, no seu sítio? Vamos falar com o Nego de Henrique. Lá ele mora aqui na rua, ele mora aqui de frente com a rádio Senhor FM. Mandando um bom dia aqui também para o Fernandinho Fernando, né? Que é o irmão do Nego de Henrique, também é um ouvinte nosso. Obrigado pela sintonia e vamos tocando mais música, né? Mandando um bom dia aqui para o Guto, né? Que é o presidente da Câmara de Vereador, é um apoiador da nossa cultura. Agora sim, vamos tocando mais música. Eu vou mandando um bom dia aqui também, meu secretário, para nossa amiga Fran, né? Ela é um ouvinte nossa, né? É, Fran e o Donca. É o Donca, né?
1: É meu pai. É meu pai.
3: Rapaz.
1: Alberto, você está nervoso?
3: Eu tô dizendo a você, todo mundo é seu pai. Ninguém quer adotar você. Quem vai adotar eu é você, eu vou passar você no meu nome.
1: Ô danadinho, tá doido? Hã? Ô danadinho, tá doido?
3: Mandar um bom dia aqui pra o Donca, né? Também pra Fran, né? Que Deus abençoe vocês, ilumine cada dia mais o caminho de vocês. E vem agora Barreirito, esta noite, 7 horas e 4 minutos.

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8: Alberto, eu tô brincando com tu, homem.
0: Estou de volta, eu voltando de novo, agora 7h22 e vamos tocando mais música.

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3: Eita, eu voltando de novo, agora 7 horas e 30 minutos, viemos aí com a música da Christian, é a música Tarde Demais, também veio aí a música da Luan Magalhães, Doendo por Dentro, mandar um bolê aqui pra Rânia, né, também pra Shirley, né, tá ouvindo o nosso programa, obrigado pela sintonia. 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Então vamos embora tocando mais música, mas vamos atender o nosso amigo Expedito Araújo, que está ligadinho lá na Barão de Buíque, no nosso programa, né? Obrigado, Expedito, pela sintonia. Ele pede aqui uma música para oferecer aos seus irmãos, também ao Manso, né? Diz que Manso essa hora já tá lá no roçado, lá na fazenda de Nenezuê.
4: É meu momento, é meu.
3: É.
5: Quem disse?
3: É?
5: Quem disse?
3: Expedito. Diz que agora juntou-se uma dupla muito boa para trabalhar lá na fazenda de Nenezuê, né? Dois cabas quentes, topado mesmo.
4: É meu momento, é meu.
3: Carlito Machante e Manso. Pense dois cabas da enxada. Eita, ele pediu aqui uma música para oferecer também a Fran, né? A música do Barreirito, Cadeira Amiga. Obrigado, Expedito, todo dia escutando nós. 7 horas e 34 minutos, 7h34.

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7: Alberto, você está bem?
8: Eita, eu de volta, eu voltando de novo, agora 7 horas e 42 minutos, meu secretário. Eu vou mandar um bolê aqui para o meu amigo Marquinho Melo, né? É o popular marumbeira, né? Ele mora ali na rua Domingos Zuza, tá ligado no nosso programa, lá na sua pequena chácara, né? Curtindo nós e lembrando, né, que você quer fazer um serviço de eletricidade na sua casa, pode chamar o meu amigo Marquinho Melo, né? É, eu não gosto de chamar ninguém por apelido, né? Ele disse, não, Alberto, tem problema não, pode me chamar de marumbeira mesmo. É que ele é conhecido popularmente na nossa cidade por marumbeira, né? Ele faz serviço de eletricidade, viu?
9: É mesmo, Alberto, é mesmo.
8: Você que está construindo aí, quer fazer um serviço de eletricidade, procurar o meu amigo marumbeira ali na rua Domingo Zuza, né? Ele quem fez a instalação lá da minha casinha.
9: É mesmo, Alberto, é mesmo.
8: É. Marumbeira ali na rua Domingo Zuza, né? Ele quem fez a instalação lá.

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2: Ei, tia Hilda, volta, e voltando de novo, agora 7:50, vimos aí com o Mato Grosso e Matias, de igual para igual, também Eduardo Costa, quebrei a cara, mas vou mandando um bom dia aqui para o seu Armandinho Soares, né? Também ao seu Tata, né? Também mandando um bom dia para Clecinete. E também mandando um bom dia aqui para seu Afrânio, né? Também ao Vitor, que é o seu filho. Mandando um bom dia aqui para Dona Linda, ali na rua Napoleão Guimarães, né? Rua Napoleão Guimarães, é ali, né? Então, mandando um bom dia também para o Branquinho, lá 18 de Copacabana. Mandando um bom dia também para Dona Rosara, ali na 18 de Copacabana, que é a mãe do Vinícius Barro. Mandando um bom dia aqui também para o meu amigo Baldinena, né? O Baldinena tá sempre me ouvindo, um bom dia para ele. Um bom dia também para seu Flávio e Dona Beta, né? E não dá mais tempo, eu vou partindo, mas com saudade de vocês. E amanhã, Deus vai me dar uma permissão. Eu vou me sentando aqui e abraçando vocês a partir das 6 da manhã. É o programa Amanhecer Sertanejo com Alberto Roberto.
3: Coisa feia danada! Hã? Coisa feia danada!
2: Até na hora, rapaz, de terminar, tu fica com essa liberdade. Não dizia a minha descascavó.
4: É mesmo, Alberto? É mesmo?
2: Minha descascavó dizia: não confunda amizade com liberdade.
3: Quem disse?
2: Hã?
3: Quem disse?
2: A minha descascavó. Morreu com 90, 99 anos, ainda andava de bicicleta.
4: É mesmo, né? É mesmo.
2: Já tá pronto aí? Vamos embora, a última é da despedida.
5: Se
2: é do Pablo, estou indo embora. Uma despedida dói, mas tudo na vida passa, nada é permanente, né? A alegria, a tristeza, nada é permanente. Forte abraço.

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2: 7:58.
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0: amigos e amigas, ouvintes dessa emissora e do programa Uma Luz em Seu Caminho, carinhosamente, bom dia. Bom dia a você que mora na cidade, bom dia a você que mora na zona rural ou em qualquer municípios vizinhos onde penetra as ondas sonoras dessa emissora. É com as graças de Deus e a luz do Divino Espírito Santo que mais uma vez passamos a apresentar o programa Uma Luz em Seu Caminho.
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0: O programa Uma Luz em Seu Caminho, para você que não conhece ainda, o nosso programa é um programa espírita e aconselhativo, que tem o nosso objetivo de levar aos menos favorecidos pela sorte uma solução para os seus problemas. E quem é, meu amigo, que não tem problemas na sua vida? Pois fiquem todos sabendo que para todo problema existe uma solução, assim como toda doença tem cura. Toda doença é curável. É bastante que você procure o lugar certo e também a pessoa certa. A pessoa capacitada que Deus deixou em cima da terra para resolver esse tipo de problemas. E graças a Deus, meus amigos e minhas amigas, já tem mais de 20 anos que eu venho trabalhando nessa área espiritual. Com meus 10 anos de idade, eu já desvendava valiosos mistérios da vida humana. E graças a Deus, dentro do Espiritismo, eu tenho meus conhecimentos profundos. Por incrível que pareça, até hoje em meus trabalhos, eu nunca perdi uma cura sequer. E com você, meu amigo, e com você, minha amiga, nada será diferente. É bastante você me procurar e eu te garanto que abaixo de Deus vou resolver os seus problemas em dias contados.
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0: Lembrando ainda que você pode também participar do nosso programa através de cartas. Em sua carta você coloca o seu nome de batismo completo. Coloque também a data do seu nascimento e o drama da sua vida. Se você não quer o seu nome divulgado no rádio, você envia um pseudônimo qualquer. O nome de um pássaro, de um perfume, de uma flor ou de um carro. Enfim, qualquer nome. O importante é você saber que é a sua cartinha que está sendo respostada. A sua cartinha você entrega diretamente na portaria dessa emissora ou em nosso endereço de concentração espiritual.

0: Olha, meus amigos e minhas amigas, o nome Mestre Justino de Ogum é um nome que, graças a Deus, é conhecido no Brasil inteiro por ter um trabalho sério, por ter um trabalho honesto, por ter um trabalho aprovado. Quem aprova os meus trabalhos não sou eu, é as pessoas que me procuram. Graças a Deus, todos os dias, em meus consultórios espirituais, aonde quer que eu esteja, inúmeras pessoas me procuram. Pessoas que chegam tristes e desanimadas. Quando sai alegres e satisfeitas, porque viu que encontrou a pessoa certa para cuidar do seu problema. Eu nasci e me criei dentro do Espiritismo. Com meus 10 anos de idade, eu já desvendava valiosos mistérios da vida humana. Sou filho de Umbanda, nasci nos berços da Umbanda. Tenho o dom, o poder e a sabedoria de colocar a mão no subconsciente de qualquer ser humano e dizer o que se passa na vida de qualquer pessoa em cima da terra. Para adquirir esse dom, eu nunca precisei entrar em nenhuma faculdade. Para curar doenças, eu nunca precisei estudar medicina. Foi Deus quem me deu esse dom para que eu possa ajudar a quem precisa em cima da terra.
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0: Portanto, se você é uma pessoa que anda triste na sua vida, tudo que você vai fazer dá errado, seu tipo de comércio não vai para frente, cada dia que passa, o futuro que você vê é fechar as portas do seu estabelecimento comercial. Você trabalha demais, seu dinheiro não rende. Dá um passo para frente e 4, 5 passos para trás. Olha, meu amigo e minha amiga, de repente algo misterioso pode estar acontecendo em sua vida e você não sabe. Você não tem o conhecimento. De repente você pode estar sofrendo com algum tipo de inveja, com algum olho grande, ou até mesmo alguma demanda espiritual e você não sabe de nada. Eu quero te dizer que é bastante você me procurar. E eu te garanto que abaixo de Deus, eu vou resolver o seu problema em dias contados.
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0: E se você é uma pessoa que ama e não é correspondido? Você que ama e não é amado ou amada? Você que o seu casamento está fracassado? Cada dia que passa, o futuro que você vê é a separação. Em sua casa não tem alegria, no no seu lar não tem paz. Enfim, você pode até mesmo estar separado da esposa ou separada do marido. A pessoa amada, ela pode morar em qualquer canto do Brasil e do mundo. Eu só preciso que você me traga o nome dessa pessoa completo, com a data do nascimento, ou que seja uma foto, ou até mesmo uma peça de roupa. E eu te garanto que abaixo de Deus, eu vou fazer a união do casal em dias contados. Porque graças a Deus, Deus me deu esse dom maravilhoso, o poder e a sabedoria para fazer a união de qualquer casal em cima da terra.
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0: E se você é uma pessoa que sofre com algum tipo de doença crônica? Você que já procurou a medicina nada pôde fazer para resolver o seu problema. Você que já fez vários tipos de exames, seus exames não mostram nada. Você toma vários tipos de remédios e é mesmo que está tomando água. Tua casa muitas vezes ela parece mais uma farmácia do que mesmo a própria casa. De tanto remédio que você toma e nunca você encontra a cura para a tua doença. Eu quero te dizer, meu amigo e minha amiga, que de repente essa tua doença pode não ser para a medicina. Para isso Deus deixou as pessoas entendidas para que possa curar esse tipo de doença. E seja lá qual for o teu problema, seja lá qual for a tua doença, Deus me deu o dom, Deus me deu o poder e a sabedoria para curar qualquer tipo de doença crônica que existir em cima da terra. Venha de corpo, alma e coração aberto, tendo a certeza que você vai estar diante de um verdadeiro médium e vidente espiritual, esse que aqui vos fala, o mestre Justino de Ogum.
2: Você bebe e não consegue se dominar. 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
2: Seu comércio está indo à falência. Dívidas.

0: e vir em busca de quem sabe e tem o poder de afastar de seus caminhos qualquer tipo de feitiço, bruxaria, macumba que está atrapalhando a sua felicidade. Seja qual for o problema, não deixe para amanhã o que está te atrapalhando hoje. Não importa o seu sofrimento, ele tem conselhos, orientações positivas e trabalhos espirituais que mudarão sua vida. 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
2: E se você é uma pessoa que bebe e que não se domina, ou que tem alguém na tua casa, na tua família, que quando esse alguém bebe te faz passar vergonha, chega em casa quebrando tudo, bate na esposa, bate nos filhos, não reconhece pai, não reconhece mãe, no dia seguinte não sabe o que aconteceu, não sabe quem quebrou os objetos dentro de casa, enfim, não se lembra de nada do que fez. Eu quero dizer que essa pessoa, ela pode morar em qualquer canto do Brasil e do mundo. Eu só preciso que me traga o nome dessa pessoa completo, com a data do nascimento, ou que seja uma foto, ou até mesmo uma peça de roupa, e eu te garanto que abaixo de Deus, enquanto vida essa pessoa tiver, nunca mais ela levará um copo de bebida para a boca para tomar. Porque eu faço enjoar até mesmo porta e calçada de bar. E por mais velho que seja o vício da embriaguez, para mim não tem problema nenhum. Porque foi Deus que me deu o poder. Foi Deus que me deu a sabedoria para fazer qualquer ser humano em cima da terra enjoar a bebida, odiar a bebida igualmente o demônio odeia a cruz. Me procure que eu te garanto que abaixo de Deus você não vai se arrepender.
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2: Eu te convido nesse momento para pegar um simples copo com água, coloque diante do seu rádio, do seu aparelho de som, que é momento de levarmos o nosso pensamento a Deus e juntos rezemos. Chagas abertas, coração sangrando de tanto amor e bondade, que o sangue do nosso Senhor Jesus Cristo no meu corpo se derrame, para que hoje e sempre eu ande bem vestido, ande bem calçado, ande bem armado com as armas de São Jorge, para que meus inimigos, vivos, visíveis ou invisíveis, tendo pés não me alcancem, tendo mãos não me toquem, tendo olhos não me enxerguem, e nem com o pensamento possa fazer mal algum contra a minha pessoa, e todos aqueles que tentar fazer o mal contra a minha pessoa ficará debaixo do meu pé esquerdo, assim como ficou o dragão embaixo das patas do cavalo guerreiro de São Jorge. Amém. Você que participou comigo dessa oração, se você sente alguma inflamação por dentro, problemas de gastrite, qualquer problema por dentro, tenha fé em Deus primeiramente, tome uns 3 goles dessa água e tenha fé em Deus que a tua doença há de ser curada. Quem vai te curar não é oração, muito menos a água, é a fé que você tem em Deus. Se você sente enfermidades por fora, você lave a região afetada. Em seguida, você agoa os 4 cantos da sua casa, que servirá para espantar qualquer tipo de demanda espiritual.
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2: E finalizamos por aqui o nosso programa de hoje. Voltamos a se encontrar no próximo programa, se assim o nosso bom Pai nos permitir. Tchau, fiquem todos com Deus e até a próxima, se Deus quiser.
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7: 8:28.
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7: Olá, começando mais uma edição do nosso Café com Notícias. Eu sou Kleber Salles, hoje é sexta-feira, 31 de julho de 2026, e você vai conferir agora o que está acontecendo no Brasil e no mundo. Vamos para o nosso primeiro giro de reportagens desta edição.
8: Consumidores que tiveram prejuízos por causa da falta de energia registrada nessa quarta-feira, após os fortes ventos que atingiram o estado do Rio de Janeiro, podem pedir indenização pelos danos sofridos. A orientação é da Secretaria de Estado de Defesa do Consumidor e do Procon RJ. Entre os prejuízos que podem ser compensados estão eletrodomésticos queimados, equipamentos danificados e até alimentos perdidos por falta de refrigeração. O direito ao ressarcimento está previsto no Código de Defesa do Consumidor e também nas normas da ANEEL, Agência Nacional de Energia Elétrica. Para solicitar a reparação, é fundamental reunir provas dos danos e entrar em contato com a concessionária responsável pelo fornecimento de energia. Quem teve um aparelho afetado deve registrar o pedido, informar a data e o horário aproximado da ocorrência e detalhar o equipamento, incluindo marca, modelo e tempo de uso, quando possível. A recomendação é não descartar nem consertar o aparelho antes da análise da empresa distribuidora, salvo em situações autorizadas ou de necessidade comprovada. Também é importante guardar protocolos de atendimento, notas fiscais, orçamentos, laudos técnicos e outros documentos que ajudem a comprovar o problema, como enfatiza Flávia Lira, diretora do Departamento de Estudos e Pesquisas do PROCON.
9: É fundamental guardar o número do protocolo, notas fiscais, fotos, qualquer documento que comprove o prejuízo do consumidor. Se o pedido for negado ou não houver uma solução adequada, o consumidor pode procurar a Secretaria de Estado de Defesa do Consumidor e o PROCON do Estado do Rio de Janeiro, com toda a documentação para registrar uma reclamação. Os órgãos de defesa do consumidor devem orientar a população e garantir que os direitos dos consumidores sejam respeitados.
8: Pelas regras da ANEEL, a compensação pode ocorrer por meio do reparo do equipamento, da substituição por outro equivalente, do pagamento do conserto ou de uma indenização em dinheiro. No caso de alimentos estragados pela interrupção prolongada do fornecimento, a orientação é fotografar os produtos antes do descarte, guardar comprovantes de compra e registrar quanto tempo o imóvel ficou sem energia. Se o pedido de ressarcimento for recusado ou não houver solução adequada, o consumidor pode procurar o PROCON RJ e a Secretaria de Defesa do Consumidor, apresentando toda a documentação relacionada ao caso. Da Rádio Nacional, no Rio de Janeiro, Tatiana Alves.
10: As tensões no Oriente Médio aumentaram com as explosões próximas a uma importante rota comercial da região, o Canal de Suez. O preço do barril de petróleo variou pouco e permaneceu perto dos 90 dólares. Estados Unidos e Irã voltaram a trocar ataques pela segunda vez desde o fim da trégua, que não durou nenhuma semana. A quinta-feira começou com ataques de drones contra dois navios tanques americanos, atracados no Egito, bem próximos ao Canal de Suez. As explosões trouxeram novas preocupações sobre a guerra no Oriente Médio. Com o fechamento dos estreitos de Hormuz e Bab el-Mandeb, o Canal de Suez se tornou a única rota segura para o transporte do petróleo saudita. Segundo o governo do Egito, nenhum grupo reivindicou a autoria do ataque. No fronte iraniano, os Estados Unidos afirmaram ter atacado alvos ligados à Guarda Revolucionária Islâmica, em resposta a um ataque contra uma base americana na Jordânia e contra navios no Estreito de Hormuz. Segundo Washington, foram atingidos centros de comando militar e instalações de mísseis e drones. Na cidade de Ahvaz, no sudoeste do Irã, uma grande coluna de fumaça se formou após o ataque. Segundo a mídia estatal iraniana, três pessoas morreram, incluindo uma criança de apenas 2 anos. O Irã retaliou com uma leva de mísseis e drones contra bases americanas no Kuwait e na Jordânia. O ataque teria destruído hangares de drones, um depósito de combustíveis e também 3 caças F-35. Os Estados Unidos negam que esses alvos tenham sido atingidos. Com informações da agência Reuters, da TV Brasil em Brasília, Antônio Trindade.
11: São Luís recebe nesta quinta e sexta-feira um evento que celebra a cultura afro-brasileira da capital maranhense, onde mais de 73% da população é preta ou parda. A Praça das Mercês, localizada no Centro Histórico, recebe logo mais a 3ª edição do Festival Aió, que tem como tema este ano Onde a Raiz Encontra o Futuro. Durante 2 dias, estão programadas várias ações voltadas para a valorização, celebração e fortalecimento da cultura negra maranhense e afro-brasileira. Haverá shows, manifestações culturais como Bumba Meu Boi e o Tambor de Crioula, DJs, feira afro, além de ações formativas. No segmento de shows e apresentações culturais, tem na quinta, a partir das 7 da noite, e na sexta, a partir das 6 da tarde, as bandas Raiz Tribal e Feijoada Completa, Tambor de Crioula do Mestre Leonardo, Tambor de Crioula Arte Nossa, Boi da Fé em Deus, Boi de Maracanã, Boi da Floresta e o Boi da Maioba. Outro destaque da programação é o show da cantora Sandra de Sá, uma voz que atravessa mais de 4 décadas de carreira, levando ritmos negros do blues, funk e R&B como símbolos do seu repertório. Já os DJs da Rádio Zion e da Radiola Reggae, além de Carlos Mafra, referências da musicalidade negra no Maranhão, trarão para o público uma playlist que atravessa o reggae, soul, funk, hip hop, jazz e outros ritmos da diáspora negra, celebrando a cultura, o encontro e o pertencimento. O Festival Aió é promovido pelo Instituto Cultural Pé no Chão e a programação é totalmente de graça. No Instagram oficial do evento, @festivalaioma, é possível saber os detalhes da programação dia a dia. Da Rádio Nacional em São Luís, Madison Euler.
8: O Ministério da Educação divulga nesta quinta-feira o resultado da chamada única do Fundo de Financiamento Estudantil, o FIES, referente ao segundo semestre de 2026. A relação dos candidatos pré-selecionados pode ser consultada no Portal Único de Acesso ao Ensino Superior. Quem foi contemplado nesta etapa deve acessar o sistema FIES Seleção para complementar a inscrição. O procedimento será aberto nesta sexta-feira e vai até 4 de agosto. Nesta edição, o programa oferece mais de 75.500 vagas em 1.274 instituições privadas de ensino superior de todo o país. As oportunidades estão distribuídas em mais de 28 mil cursos e turnos. Para participar do FIES, o estudante precisa ter feito pelo menos uma edição do Enem desde 2010, alcançado média mínima de 450 pontos e não ter zerado a redação. Também é necessário comprovar renda familiar bruta mensal por pessoa de até 3 salários mínimos. Os candidatos que não forem convocados nesta primeira chamada serão incluídos automaticamente na lista de espera. As convocações para as vagas remanescentes vão ocorrer entre os dias 7 de agosto e 24 de setembro. Metade das vagas disponíveis é reservada ao FIES Social, modalidade destinada a estudantes inscritos no Cadastro Único, o CAD Único, e com renda familiar de até meio salário mínimo por pessoa. Nesses casos, o financiamento pode cobrir até 100% dos custos das mensalidades. Os candidatos aprovados nas vagas destinadas a pessoas com deficiência deverão apresentar laudo médico que comprove a condição com indicação do grau da deficiência e do código correspondente na Classificação Internacional de Doenças. Da Rádio Nacional no Rio de Janeiro, Tatiana Alves.
7: Fique ligado, daqui a pouco, depois do intervalo, estaremos de volta com mais informações aqui no nosso Café com Notícias.
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7: Estamos de volta, esse é o Café com Notícias, o seu informativo matinal, trazendo as informações, as notícias do Brasil e do mundo. Vamos para o nosso segundo giro de reportagens.
14: A taxa de desemprego no Brasil foi de 5,4% no trimestre móvel encerrado em junho, após registrar 5,6% em maio. O resultado mostra queda na comparação com o registrado no período entre janeiro e março, quando o desemprego ficou em 6,1%. Os dados fazem parte da PNAD Contínua, pesquisa nacional por amostra de domicílios, divulgados nesta quinta-feira pelo IBGE. No trimestre encerrado em junho, o Brasil tinha 5,9 milhões de pessoas desempregadas, queda de 10,9% em relação ao trimestre anterior. Já a população ocupada atingiu 103,1 milhões de pessoas, um avanço de 1,1% na comparação trimestral. O número de empregados com carteira assinada no setor privado e o de trabalhadores por conta própria permaneceu estável frente ao trimestre anterior. O rendimento real habitual recebido de todos os trabalhos foi estimado em R$ 3.738, registrando estabilidade frente ao trimestre de janeiro a março de 2026 e crescimento de 2,8% em relação ao mesmo trimestre do ano anterior. Da Rádio Nacional, no Rio de Janeiro, Solimar Luz.
15: Dos 21 partidos com representação no Congresso intimados pelo ministro Flávio Dino do Supremo Tribunal Federal a dar explicações sobre emendas parlamentares, apenas 10 responderam. PL, MDB, PDT, PSDB, PSD, PSOL, Novo, PCdoB, PRD e Missão. O prazo terminou nesta quarta-feira. Dino cobrou explicações depois da declaração do presidente do PL, Valdemar Costa Neto, de que os dirigentes partidários interfeririam na indicação de emendas parlamentares. Dino ainda fez alguns questionamentos, por exemplo, queria saber se o presidente do partido tem alguma cota ou reserva para a alocação de emendas e a quem compete autorizar e deliberar sobre a utilização dos recursos. Os partidos responderam basicamente a mesma coisa, que não tem ingerência sobre as emendas nem competência para a destinação delas. Valdemar Costa Neto, autor da declaração que motivou a ação, disse ainda que não faz determinações, apenas sugestões políticas para a destinação dos recursos, que podem ser adotadas ou não. Flávio Dino chegou a bloquear R$ 119 milhões em bens do presidente do PL após essa declaração dele. No mesmo dia em que encerrou esse prazo, nessa quarta-feira, Dino abriu 10 dias, mas para que o governo, a Câmara e o Senado encaminhem informações sobre a fiscalização das emendas. Quem está destinando quanto, para quem e para quê? Chamou isso de matriz de responsabilidade. Na decisão, Flávio Dino ainda diz que o parlamentar não pode falar em independência e em prerrogativa do mandato para não ser fiscalizado. E que no caso das emendas impositivas, aquelas que têm obrigação de serem pagas, que houve uma assimetria, ou seja, os poderes foram ampliados, enquanto que a responsabilidade não. E ele ainda arrematou falando sobre as emendas PIX. Disse que indicar uma emenda PIX não é o mesmo que passar um PIX para um comércio da esquina. Da Rádio Nacional em Brasília, Priscila Mazenotti.
16: O Partido Comunista do Brasil, o PCdoB, realizou nesta quinta-feira a Convenção Nacional que formalizou o apoio à chapa formada pelo presidente Luiz Inácio Lula da Silva e pelo vice Geraldo Alckmin na disputa pela reeleição em 2026. O encontro, em formato digital e com transmissão pública pela internet, contou com o direito a voto dos 162 delegados que integram o Comitê Central do Partido, além de representantes de legendas aliadas. Os delegados também aprovaram a coligação com outros partidos, definiram o nome da aliança e apresentaram um manifesto com Lula para avançar no rumo de um Brasil soberano, desenvolvido e de valorização do trabalho. A presidente interina do partido, Nádia Campeão, que assumiu o posto após a licença de Luciana Santos, ministra de Ciência, Tecnologia e Inovação, destacou a amplitude da aliança em torno da candidatura.
17: Hoje vamos aprovar as candidaturas de Lula presidente e Alckmin vice. Uma aliança entre 7 partidos, PT, PCdoB e PV, da Federação Brasil da Esperança, com PSB, PDT, PSOL e Rede. Mas apoiaremos alianças mais amplas em todos os estados do país. Governadores e senadores destes partidos, mas também do PSD, do MDB, do União Brasil, buscando isolar e derrotar os candidatos da extrema-direita.
16: De acordo com Nádia Campeão, a campanha do partido terá como foco também a eleição de deputados federais do PCdoB, com a meta de reeleger e ampliar a atual bancada na Câmara. Os projetos de candidaturas estaduais serão definidos em reunião do Comitê Central marcada para 5 de agosto. A dirigente afirmou ainda que a legenda vai defender, ao longo da campanha, um projeto de desenvolvimento nacional centrado na reindustrialização do país, em investimentos públicos e privados, em ciência e tecnologia e na valorização do trabalho e da qualidade dos empregos. As deliberações do PCdoB seguem agora para a convenção da Federação Brasil da Esperança, marcada para domingo em São Paulo, quando será apresentado o programa de governo de Lula para um eventual novo mandato. Da Rádio Nacional em Brasília, Pedro Lacerda. O governo brasileiro indicou disposição para retomar o diálogo comercial com os Estados Unidos para reduzir alíquotas e ampliar a lista de produtos isentos da tarifa de 37,5% imposta pela Casa Branca. A declaração foi feita pelo ministro do Desenvolvimento, Indústria, Comércio e Serviços, Márcio Elias Rosa, durante evento da Apex Brasil, a Agência Brasileira de Promoção de Exportações e Investimentos, realizado em Brasília nesta quinta-feira. Segundo o ministro, a última reunião de alto nível com o escritório do representante de comércio dos Estados Unidos, em 14 de julho, terminou com o compromisso de retomar as conversas em agosto. Ele também disse que o governo brasileiro pode tomar a iniciativa de procurar Washington caso os americanos não retomem as negociações. Márcio Elias Rosa defende que o Brasil mantenha o diálogo ativo, mesmo diante do impasse tarifário.
18: A Organização Mundial do Comércio nunca fez tanta falta como faz nos dias de hoje. Mas isso não é problema para a gente existir. O Brasil, que defende o multilateralismo, não para de negociar. Acredita no poder de negociação, acredita na prosperidade dos povos, acredita que a identidade entre homens e mulheres, independentemente da sua origem, do território que habita, da língua que fala, é mais relevante do que posições ideológicas de alguns que governam por ocasiões, episodicamente. Esses passam.
16: Em discurso no evento Outlook Agro Brasil, o ministro do Desenvolvimento citou a abertura de novos mercados, com acordos recentes firmados com Singapura e com a EFTA, grupo formado por Noruega, Suíça, Islândia e Liechtenstein, além da União Europeia, bloco com o qual a corrente de comércio cresceu 2 bilhões de dólares somente em maio e junho. Elias Rosa também respondeu às críticas do governo de Donald Trump de que o agronegócio brasileiro avança às custas do desmatamento.
18: Aqueles que dizem que o Brasil produz a partir do desmatamento ilegal, aqueles que supõem que o Brasil produz a partir da exploração de riquezas naturais, erra quem diz isso. O Brasil reduziu em 50% o desmatamento ilegal nos últimos 3 anos na Amazônia. O Brasil reduziu em 63% o desmatamento ilegal no Pantanal. O Brasil está recuperando 3,4 milhões de hectares de áreas que antes foram devastadas.
16: O desmatamento é justamente uma das frentes contestadas pelo Brasil na Organização Mundial do Comércio. Nesta quinta-feira, o país formalizou um pedido de consultas sobre 2 medidas do governo americano, baseadas na seção 301 da Lei de Comércio dos Estados Unidos, que apresentam, entre outras justificativas, supostas práticas ambientais irregulares do agronegócio brasileiro. O governo do Brasil sustenta que as sobretaxas aplicadas ultrapassam os percentuais previstos na própria nomenclatura tarifária dos Estados Unidos. Da Rádio Nacional em Brasília, Pedro Lacerda.
7: Fique ligado, daqui a pouco, depois do intervalo, estaremos de volta com mais notícias, mais informações, aqui no nosso Café com Notícias, nesta sexta-feira.
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19: 9:35.
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0: Nota de falecimento convite. É com profundo pesar que comunicamos o falecimento de Maria do Rosário Alves Batista, carinhosamente conhecida como Dona Rosa. Seu esposo, Toninho Delegado, e seus filhos, Múzia, Tony, Messi, Cali, Kelly e Túlio, convidam parentes e amigos para prestarem a última homenagem, participando do sepultamento que será realizado hoje, às 17 horas, no cemitério São Sebastião. O velório está acontecendo em sua residência, na Major Sátiro, em Sanharó. Dona Rosa deixa um legado de amor, fé e dedicação à família e amigos. Nesse momento de dor e saudade, rogamos a Deus que a receba em sua morada eterna e conceda conforto, força e paz aos corações de todos que tiveram o privilégio de conviver com ela. Noticiamos o falecimento da nossa querida Dona Rosa.
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7: Esse é o Café com Notícias, destacando o que é informação no Brasil e no mundo. Vamos para o nosso terceiro giro de reportagens desta manhã.
11: Uma das principais companhias de teatro da Bahia, reconhecida por suas montagens humorísticas, começa neste fim de semana em Salvador a celebração dos seus 40 anos de fundação. A Companhia Baiana de Patifaria estreia nesta sexta a peça A Vida é um Cabaré. O texto, escrito por Vini Moraes e Lelo Filho, com direção de Daniel Marques, utiliza a rivalidade entre duas irmãs gêmeas, Dalva Aguilar, interpretada por Lelo, e Dolores Aguilar, vivida pelo ator Rodrigo Vila, para retratar o significado do fechamento de um teatro para cada uma delas. As duas herdaram dos pais o decadente teatro Pindorama e com ele muitas dívidas. Em entrevista para a Rádio Educadora FM da Bahia, parceira da Rede Nacional de Comunicação Pública, Lelo Filho reforçou que a narrativa sobre o possível fechamento do teatro funciona como uma crítica à diminuição dos espaços de arte no país.
1: E aí eu peguei a história dessas duas irmãs gêmeas, Dalva Aguilar e Dolores Aguilar, e adaptei para essa realidade que a gente está vivendo, que é essa resistência de nós artistas. Eu acho que a Vida é um Cabaré representa muito isso. Somos nós artistas tentando continuar caminhando, mesmo com todos os problemas que a gente enfrenta.
11: Outros três atores da companhia que integram o elenco são Maurício Martins, Daniel Marques e João Vitor Sobral. Lelo Filho também relembra a importância da Companhia Baiana de Patifaria, que durante seus 40 anos de história, contribuiu com o fortalecimento do teatro autoral do Estado.
1: Nós fizemos parte de uma espécie de movimento de revolução, de trazer o público baiano de volta para assistir produções locais. E que as pessoas realmente passem a valorizar o artista, as artes, e principalmente valorizar o teatro que é feito aqui.
11: A temporada seguirá até o dia 29 de agosto, todas as sextas e sábados, sempre a partir das 8 da noite, no Teatro SESI Casa Branca, na capital baiana. Informações e ingressos estão disponíveis no Instagram da Trupe Teatral, @ Cia Baiana de Patifaria. Com produção de Luciene Cruz, da Rádio Nacional em São Luís, Madison Euler.
2: As plataformas digitais devem apresentar até o dia 16 de agosto planos de conformidade para garantir a integridade das eleições. Uma portaria do Tribunal Superior Eleitoral publicada nesta quinta-feira detalha as medidas que devem ser apresentadas à Justiça. O plano de conformidade para as eleições deverá detalhar as estruturas e os procedimentos para o cumprimento de ordens da Justiça Eleitoral, como a remoção de conteúdos, suspensão de perfis, fornecimento de dados e interrupção de propaganda irregular. As redes sociais ainda devem informar as medidas de moderação para conteúdos inverídicos ou gravemente descontextualizados, com capacidade de afetar a integridade das eleições. Essas plataformas digitais devem ainda apresentar os mecanismos para identificar e desarticular redes organizadas para manipulação com utilização de robôs ou perfis falsos. No caso do uso de inteligência artificial generativa, as empresas deverão demonstrar meios para impedir a geração de conteúdos que favoreçam candidaturas ou partidos, como a recomendação de votos ou produção de material de cunho sexual envolvendo candidatas ou candidatos. As plataformas devem detalhar as ações adotadas para o cumprimento das regras de transparência da publicidade política, incluindo identificação dos anunciantes, manutenção dos anúncios e declaração de inteligência artificial em conteúdos impulsionados. As empresas também precisam informar os canais de denúncias e contestação, as medidas de proteção de dados pessoais e procedimentos para identificar disparos automatizados e em massa. As regras valem para plataformas de até 5 milhões de usuários ativos mensais no Brasil, mas o TSE pode exigir um plano simplificado para aquelas que não atinjam esse número. Os provedores devem comunicar obrigatoriamente ao TSE em até 3 dias qualquer risco extraordinário. Os provedores devem comunicar obrigatoriamente ao TSE

0: Previdência Social. A lei que trata dessa matéria foi sancionada nesta quinta-feira pela Presidência da República. A medida destina 3% dos recursos obtidos com as BETs para o FUNAPOL, o Fundo de Aparelhamento e Operacionalização das Atividades da Polícia Federal. O dinheiro será disponibilizado de forma gradual, 1% em 2026, 2% em 2027 e 3% a partir de 2028. A lei ainda permite que seja feito um repasse de R$ 200 milhões ao FUNAPOL ainda neste ano. O fundo foi criado para financiar as atividades da Polícia Federal, principalmente com diárias para deslocamento dos agentes. Em 2022, foi permitida a inclusão de parcelas não indenizatórias, como gastos com saúde desses servidores. Com a lei sancionada nesta quinta, não haverá mais limite para o ressarcimento com despesas de saúde de retribuição por atividades extraordinárias. O texto ainda estende o custeio desses valores com a Polícia Rodoviária Federal e com a Polícia Penal Federal. Com informações da Agência Brasil, da Rádio Nacional em Brasília, Gésio Passos. O Paraguai convocou nesta quinta-feira seu embaixador no Brasil para retornar ao seu país após o presidente Lula fazer declarações sobre a Guerra do Paraguai, ocorrida entre 1864 e 1870. O gesto sinaliza uma insatisfação diplomática entre os países. Em nota, o Ministério das Relações Exteriores paraguaio afirmou que, além da convocação do embaixador José Antônio Marcondes, o chanceler Rubem Lescano teria conversado com o ministro brasileiro de Relações Exteriores, Mauro Vieira, no Peru. O governo paraguaio também informou que o presidente Santiago Penha e Lula conversaram por telefone sobre esse tema, considerado como delicado. Na semana passada, ao comentar sobre a importância de investimentos em defesa, Lula afirmou que em um belo dia, o Paraguai resolveu invadir o Brasil, Uruguai e Argentina, provocando uma guerra. A fala levou a tensões diplomáticas com o país vizinho. No Paraguai, o conflito é conhecido como a Guerra da Tríplice Aliança, por ter colocado Brasil, Argentina e Uruguai de um lado e o Paraguai do outro. É estimado que os paraguaios tenham perdido 70% de sua população no conflito, tendo sua economia arruinada. Esse conflito é tratado como sensível na história nacional paraguaia. O chanceler do país afirmou que a dignidade do Paraguai não se negocia e que a diplomacia tem seus tempos e formas e que a moderação do presidente Santiago Penha tem sido fundamental na gestão do episódio. Com informações da Agência Brasil, da Rádio Nacional em Brasília, Gésio Passos.
1: A Justiça da Bolívia emitiu nova ordem de prisão contra Evo Morales. O ex-presidente é acusado de terrorismo e levantamento armado, supostamente ligados ao protesto de mais de 50 dias que bloqueou estradas em maio e junho deste ano. A nova ordem vem de uma denúncia apresentada pelo Comitê Cívico de Santa Cruz. O fiscal responsável fundamentou a decisão de detenção pelo perigo de fuga e risco de obstrução da justiça. O procurador-geral do estado, Roger Mariaca, confirmou a informação em coletiva de imprensa nesta quarta-feira. O ex-presidente da Bolívia, de 66 anos, enfrenta outras acusações, como de estupro de vulnerável e tráfico de pessoas. Evo Morales escreveu em uma rede social que as ordens de prisão são uma tentativa de criminalizar movimentos sociais e desviar a atenção da crise econômica, da falta de combustível, alto custo de vida e casos de contrabando de ouro e narcotráfico. Presidente três vezes entre 2006 e 2019, Morales também criticou a prisão recente de aliados, como do ex-presidente da Câmara dos Deputados, Fred Mamani, também ligada aos protestos que bloquearam as estradas. Da Rádio Nacional em São Luís, Gabriel Correa.
2: Fique ligado, daqui a pouco estaremos de volta com o último bloco do Café com Notícias desta sexta-feira.
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2: Nota de falecimento, convite. 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
6: Último bloco do Café com Notícias desta sexta-feira. Vamos com mais informações, os destaques desta manhã. Você ouve aqui.
7: A Casa Branca anunciou a prorrogação por mais um ano da ordem de que políticas e ações adotadas pelo Brasil representariam uma ameaça à segurança nacional, à política externa e à economia norte-americana. O governo brasileiro repudiou a decisão. Na nota oficial divulgada pela Secretaria de Comunicação Social, o Brasil classificou como infundadas as justificativas apresentadas por Washington, reafirmou a soberania nacional e disse ainda que a decisão norte-americana repete sem respaldo nos fatos acusações de violação à liberdade de expressão, aos direitos humanos e alegações de perseguição política. De acordo com a SECOM, as acusações já foram rebatidas em reuniões entre autoridades dos dois países. A prorrogação da ordem executiva contra o Brasil foi publicada no Diário Oficial Norte-Americano e encaminhada para o Congresso de lá. A Casa Branca acusa autoridades brasileiras de restringirem a liberdade de expressão de cidadãos e empresas dos Estados Unidos, de promoverem violações de direitos humanos e de adotarem medidas que afetariam interesses norte-americanos. O documento cita decisões do Supremo Tribunal Federal de remover conteúdos em plataformas digitais e repete a alegação de que um ex-presidente brasileiro, familiares e apoiadores seriam alvo de perseguição política. Desde a primeira edição dessa ordem, em julho do ano passado, a Donald Trump também abriu investigações comerciais contra o Brasil e impôs novas tarifas sobre produtos brasileiros. Como resposta, o Brasil intensificou as negociações diplomáticas com autoridades norte-americanas ao longo do último ano e contestou as tarifas na Organização Mundial do Comércio. O STF tem sustentado que as decisões seguem a Constituição e a legislação brasileira. Com informações da Agência Brasil, da Rádio Nacional em São Luís, Gabriel Correa. Empresa sul-coreana anuncia nova data para lançamento do foguete suborbital que fará voo-teste a partir do centro de lançamento de Alcântara. Depois será a vez da missão principal com envio de satélites que deve acontecer até o final do ano. O novo planejamento define o dia 19 de agosto como a data prevista para o voo inaugural de teste do veículo suborbital. Ele deve validar as tecnologias, coletar dados sobre o desempenho do foguete, além de testar sistemas de propulsão, navegação e telemetria. A missão permite definir o modelo de operação para a comercialização dos serviços. Já a missão de novembro será realizada pelo Hanbit Nano, um lançador de pequeno porte para colocar satélites de até 90 quilos em órbita terrestre baixa. O veículo vai transportar um satélite de testes. Esse lançamento acontece quase um ano depois da primeira tentativa, que resultou em explosão em dezembro do ano passado. O novo cronograma incorporou melhorias no design do foguete, baseadas em informações do CENIPA, o Centro de Investigação e Prevenção de Acidentes Aeronáuticos. Os componentes e equipamentos e apoio em solo já foram enviados para o Brasil. As operações contam com a coordenação da Agência Espacial Brasileira e da Força Aérea Brasileira. A data exata para o lançamento de novembro só será definida depois das etapas técnicas e regulatórias, análises de condições meteorológicas e de segurança. Da Rádio Nacional em São Luís, Gabriel Correa.
8: O Conselho Nacional de Política Energética aprovou nesta quinta-feira uma resolução com a expectativa de reduzir em mais da metade o preço do gás natural no Brasil. O texto abre o mercado e permite o uso dos gasodutos da Petrobras. Agora, a PPSA, estatal que comercializa os produtos do pré-sal, pode vender o gás natural diretamente para a indústria. A medida quebra o monopólio da Petrobras, porque antes a estatal era a única responsável por adquirir o gás e depois fazer a destinação final de mercado. Outra entrave era o uso das estruturas e gasodutos da Petrobras para transportar o gás. A partir de agora, a PPSA vai poder usar essas estruturas para realizar a venda direta. De acordo com a resolução, a Agência Nacional do Petróleo é quem vai definir os preços para o uso do gasoduto, mas a tarifa ainda vai ser calculada. Nós questionamos a Petrobras e aguardamos um posicionamento. O ministro de Minas e Energia, Alexandre Silveira, afirmou que a medida pode reduzir em um terço o valor cobrado das indústrias, caindo para $5 por milhão de BTU, uma medida usada para precificar o gás.
9: Ao invés de ser vendido na cabeça do posto, como é hoje para a Petrobras, em torno de $1,50 e vendida à indústria a $12 a $14 depois da estação de tratamento, ela vai dar condição da PPSA utilizar o seu poder de uma empresa responsável por maximizar esse recurso da União e que esse gás seja leiloado em torno de 5 a 5,25.
8: As regras já valem para os próximos leilões de gás natural de curto prazo, de 2026 a 2030, e de longo prazo, de 2030 em diante. O primeiro deve ocorrer entre novembro e dezembro deste ano. A prioridade é para setores que usam grandes quantidades de gás como insumo, como as indústrias química, petroquímica, siderúrgica e de fertilizantes, como disse o ministro.
9: Os leilões de curto prazo que são abertos podem, inclusive, servir as térmicas do setor elétrico, e os leilões de longo prazo ficaram destinados à indústria de base nacional, que é a indústria da cerâmica, a indústria do vidro.
8: Estudos da empresa de pesquisa energética indicam que a medida pode gerar 430 mil empregos, investimentos da ordem de R$ 95 bilhões e acréscimo no PIB de R$ 79 bilhões. Da Rádio Nacional em Brasília, Gabriel Brum. A arrecadação de impostos federais atingiu R$ 264 bilhões em junho, um aumento de 7,7% descontado da inflação em relação ao mesmo mês de 2025, de acordo com dados divulgados nesta quinta-feira pela Receita Federal. De janeiro a junho, o acumulado ultrapassou R$ 1,5 trilhão, crescimento real de mais de 6,5%. Nos dois casos, no mês e no semestre, os resultados foram os maiores da série histórica desde 1995. Segundo a Receita Federal, a arrecadação previdenciária atingiu R$ 381 bilhões em 2026, resultado do crescimento da massa salarial e da arrecadação do Simples Nacional Previdenciário. Outro fator é a reoneração da folha de pagamentos de empresas e municípios. A arrecadação com comércio e serviços fechou os seis primeiros meses do ano em R$ 309 bilhões, com os dois setores em alta. Ainda houve a recuperação da arrecadação do setor de eventos e do setor de petróleo, além do desempenho nos segmentos automotivo, eletricidade e gás, serviços financeiros e Simples Nacional. O bom resultado veio mesmo com as desonerações temporárias do diesel, biodiesel e querosene de aviação, adotadas por causa dos efeitos da guerra iniciada por Estados Unidos e Israel contra o Irã. Da Rádio Nacional em Brasília, Gabriel Brum.
10: O Bom Filho a Casa Torna. Com quase 70 anos de carreira e cerca de 100 filmes no currículo, sendo uma referência do protagonismo negro nas artes do Brasil, o ator e diretor Antônio Pitanga, cria do Pelourinho, terá sua obra celebrada em Salvador. Depois de passar pelo Rio de Janeiro, a Mostra Pitanga será aberta nesta sexta-feira na capital baiana. A maior retrospectiva audiovisual dedicada a Pitanga reúne 29 filmes, entre longas, médias e curtas metragens, além de sessões comentadas, debates e cursos. A programação é gratuita e acontecerá no Cine Glauber Rocha, localizado no Centro Histórico, e no Cine Lanquiana, que fica na sede do Instituto Audiovisual Mulheres de Ogum, no bairro Fazenda Grande 4. Tiago Ortmann, um dos curadores da mostra, destaca que o trabalho de Antônio Pitanga levará o público não só a conhecer a história do artista, mas ter contato com obras fundamentais para a construção do audiovisual brasileiro, principalmente do movimento do cinema novo.
11: É uma oportunidade para o público se aproximar do legado de um dos maiores atores do cinema brasileiro. Pitanga é um ícone do cinema novo, que tem seu nome, né, atrelado a alguns dos principais realizadores desse movimento. E o mais importante é que Pitanga estava no momento que o cinema novo estava florescendo. Faz o primeiro filme de Glauber Rocha, que é Barra Vento. Depois ainda faz de Cacá Diegues ali no primeiro momento, que é Ganga Zumba e A Grande Cidade.
10: O curador também reforça que a filmografia do homenageado consolidou uma imagem atípica da figura do negro no audiovisual.
11: E Pitanga tem uma história que seus personagens sempre são muito contundentes, são muito insubmissos, e de alguma forma ele cria uma narrativa própria a partir dessas potências. E também a partir da sua força corporal, da sua força de interpretação, que naquele momento eu diria que é única não só no Brasil, como no mundo inteiro. Atrelada a uma importância muito grande como um dos primeiros realizadores, diretores negros do cinema brasileiro.
10: Outro destaque da mostra é a programação paralela, onde haverá dois bate-papos, um deles Pitanga e seu legado, com a presença do homenageado, e o segundo sobre a escrita com o corpo, Antônio Pitanga e o cinema brasileiro. No domingo, 2 de agosto, a programação terá uma sessão comentada do filme Malês, dirigido por Pitanga, onde ele falará sobre a realização da obra e de sua trajetória profissional após a exibição do longa. Já durante a próxima semana, a mostra vai oferecer o curso Cinemas Negros, Histórias, Escritas e Percursos, com Isabel Melo. Todos os detalhes e horários da mostra Pitanga, que ficará em cartaz até o dia 9 de agosto, estão disponíveis no site do Centro Cultural Banco do Brasil, em Salvador. A expectativa da organização é que Brasília seja a próxima cidade a receber a Mostra Pitanga. Com produção de Luciene Cruz, da Rádio Nacional em São Luís, Madison Euler.
6: Termina aqui o Café com Notícias desta sexta-feira, com a apresentação e a produção de Kleber Salles. O Café com Notícias volta na segunda-feira. Grande abraço para você, um ótimo fim de semana e até lá.
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5: 10:05.
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15: Nota de falecimento, convite. É com profundo pesar que comunicamos o falecimento de marido Rosário Alves Batista, carinhosamente conhecida como Dona Rosa. Seu esposo Toninho Delegado e seus filhos Múzia, Tony, Messi, Cali, Kéuri e Túlio convidam parentes e amigos para prestarem a última homenagem, participando do sepultamento que será realizado hoje às 17 horas no cemitério São Sebastião. O velório está acontecendo em sua residência, na Major Sátiro, em Sanharó. Dona Rosa deixa um legado de amor, fé e dedicação à família e amigos. Nesse momento de dor e saudade, rogamos a Deus que a receba em sua morada eterna e conceda conforto, força e paz aos corações de todos que tiveram o privilégio de conviver com ela. Noticiamos o falecimento da nossa querida Dona Rosa.
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0: chegamos, mais um Show da Manhã, mais uma super edição pra você. Bom dia cidade, bom dia você nos acompanhando onde estiver com a melhor playlist do seu rádio. É aqui, Show da Manhã, a sua melhor programação. Bom dia, dona de casa, bom dia, seu Zé, dona Maria, bom dia você, pedreiro, bom dia você, caminhoneiro, curtindo a melhor também. Bem-vindos à melhor sintonia, à boa programação, Show da Manhã. J. Lu tá contigo e não abro mão, chegamos, bebê. É hora da alegria.
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0: mais um bloco legal no seu Super Show da Manhã. Ótimo dia pra você no trabalho, em casa, onde estiver, de folga, de lazer. Tamo junto e misturado na melhor programação no seu Show da Manhã. Já já vou retornar com muito mais e ainda trazer o seu horóscopo, o guia astral que você sempre espera aqui no Show da Manhã. Até já, já volto.
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2: Fala, gente! Tudo bem? Nós estamos chegando aqui na nossa rádio preferida. Delícia de programação, né, Chuchu? Coisa boa. Hoje, sexta-feira, final de semana chegou. Tá na hora de trazermos aqui informações do mundo dos famosos pra vocês, né? Vamos lá, bora lá saber o que tá rolando com essa turma, né, gente? Galera aí que apronta bastante, sempre tem notícia e tal, e é isso. Bom, nos últimos dias, nessas últimas horas, tá rolando uma informação aí, um burburinho, sobre um jogador de futebol, o Militão. É, o Militão, que jogou na seleção brasileira e tal. Pois é, gente. A esposa dele, a Tainá, resolveu colocar um ponto final nos rumores da crise, suposta crise no casamento com o jogador, o Éder Militão, né? Tudo começou depois que um vídeo antigo voltou a circular nas redes sociais. Nas imagens gravadas durante uma partida de futebol, a Tainá aparece séria e troca um rápido olhar com o marido, o que fez muita gente acreditar que os dois estariam brigados, né? Mas a influenciadora esclareceu a situação nos stories do Instagram. Segundo ela, estava apenas concentrada assistindo ao jogo e, como é míope, né, pensou que o Éder estivesse olhando para ela. Enquanto, quando percebeu que ele estava olhando em outra direção, simplesmente voltou a prestar atenção na partida. A Tainá ainda explicou que o casal estava em um camarote reservado para familiares dos jogadores e que Éder nem estava em campo naquele momento. Bem-humorada, ela brincou com toda a repercussão e disse: olha, era só a minha cara de séria mesmo, tá bom? É. Também contou que até pessoas famosas enviaram um vídeo pro Éder perguntando se estava tudo bem e tal, né? No fim das contas, os dois deram risada da situação e garantiram que o casamento segue firme, sem qualquer crise. Pronto, combinado? E deixa as meninas em paz, gente. E o nosso Fofocando volta já já. Nós vamos falar daqui a pouquinho, já já, nós vamos falar pra vocês sobre o VTube e o Eliezer. VTube e Eliezer fizeram um reality show e colocaram os empregados deles pra participar. Deu mó bafafá, lembra? Ministério Público. Pois é, o Ministério Público deu uma multa, aí tinha que passar dinheiro pro... Nossa, gente, tem mais polêmica aí daqui a pouquinho, vou falar pra você, ganhou mais um capítulo, porque uma governanta do casal, a Leinha, usou as redes sociais pra esclarecer os rumores aí de um termo de ajuste de conduta que teria aí entre eles o Ministério Público, enfim. Ela veio aí à tona pra falar sobre isso, a gente vai contar daqui a pouquinho. Eles resolveram fazer um reality show, né? E aí colocar lá os funcionários da casa, tudo num bem humor, tudo tranquilo, bem legal, mas deu ruim, viu? A justiça interviu e não gostou da ideia, não. Daqui a pouco eu conto pra você, continue aqui na melhor programação do Brasil, vai curtindo e eu volto daqui a pouco, tá? Continue com a gente.
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3: 10h27.
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0: Show da Manhã, incrível, essa foi top, hein? Recordamos, e você ligadinho com a programação. Bora curtir as melhores? Chega mais, daqui a pouco vou voltar, vou trazer indicações. O pessoal tá no trabalho aí, na obra, curtindo a melhor. Tamo junto, misturado na primeira. E também vou trazer horóscopo, se liga, já já, tô de volta.
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2: Olá, chegando para você o nosso Esporte Agora de hoje com a minha apresentação, locutora Patrícia. E o técnico Cuca admitiu preocupação com o setor defensivo do time do Santos para o duelo com o Remo. O placar agregado de 8-3 para o time santista não deixou o treinador satisfeito. A gente buscava ter um bom rendimento nesta partida. A gente sente que vai empatar, virar, mas era preciso um bom jogo depois do tropeço diante da Chapecoense. Mas o que mais preocupa é ter tomado 2 gols e ter deixado. Era preciso um bom jogo depois do tropeço diante da Chapecoense. Mas o que mais preocupa...

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10: Bom dia, estamos de volta com seu show da manhã. Bora curtir as melhores?

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2: Fazer um planeta de cores aqui hoje, vamos.
3: Oh, quem tá essa é a música de trabalho de Lagoinha. Vamos animar, hein?
4: Quem escolheu foi ele.

0: show da manhã, incrível, essa foi top, hein? Recordamos, e você ligadinho com a programação. Bora curtir as melhores? Chega mais, daqui a pouco vou voltar, vou trazer indicações, o pessoal tá no trabalho aí, na obra, curtindo a melhor, tamo junto, misturado na primeira, e também vou trazer horóscopo, se liga, já já, tô de volta.
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2: Fala, meus amores, minhas amores, tudo bem aí? Vamos lá, tá na hora de trazermos a segunda de hoje do Fofocando, que é sobre a polêmica envolvendo o YouTube e o Eliezer, né? O BBB aí, ex-BBB, né? Que ganhou aí mais um novo capítulo, gente. A governanta do casal, conhecida como Leinha, usou as redes sociais para esclarecer rumores após a assinatura de um termo de ajuste de conduta entre os influenciadores e o Ministério Público do Trabalho. Ela desmentiu as especulações de que os funcionários receberiam parte de uma multa de R$350 mil prevista no acordo. Segundo Leinha, nenhum centavo vai ser destinado aos empregados, viu? A funcionária também voltou a defender os patrões, né? E afirmou que todos participaram do reality As Patroas por vontade própria, sem qualquer tipo de obrigação. Ela ainda desabafou dizendo que foi alvo de críticas nas redes sociais por defender o casal e lamentou que muitas pessoas não tenham ouvido a versão dos funcionários antes de tirar aí as conclusões. Leinha também afirmou que quem acabou sendo prejudicado foi justamente o grupo de empregados, né? Já que, com o fim do reality, eles deixaram de disputar os prêmios previstos na atração. Por fim, a governanta criticou a repercussão do caso e disse estar indignada com os julgamentos feitos nas redes sociais, sem que os funcionários fossem ouvidos. É, vai se acostumando, Leinha. No mundo dos famosos é assim, né? Não adianta. Qualquer passo aí é interpretado de muitas e muitas, muitas vezes versões. É uma pena, né? Mas é o que acontece nas redes sociais, gente. Qualquer piscada é problema. Já é motivo pra alguma coisa, né? Ainda mais no mundo dos famosos. Bom, e ó, daqui a pouquinho eu volto pra falar pra você do Gabriel Medina. É, o surfista, o parça do Neymar. E ele casou, gente, ontem. Casou e foi assim muito rápido, sabe? Tipo, em 15 dias tava aí com o casamento pronto. Eu vou contar pra você todos os detalhes daqui a pouquinho. Continue aqui e vai aí ouvindo a melhor programação do Brasil. Até daqui a pouco.
1: 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Qualquer momento tem mais. 11 e 4.
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14: Opa, bom dia, voltamos. Você ligado com a melhor playlist publicitária e agora ao som da melhor música. É o Show da Manhã na sua companhia. Aumenta o volume aí.

0: Show da Manhã, incrível, essa foi top, hein? Recordamos, e você ligadinho com a programação. Bora curtir as melhores? Chega mais, daqui a pouco vou voltar, vou trazer indicações. O pessoal tá no trabalho aí, na obra, curtindo a melhor. Tamo junto, misturado na primeira. E também vou trazer horóscopo, se liga, já já, tô de volta.
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2: E o árbitro português João Pinheiro, que apitou a vitória da Argentina sobre a Suíça por 3-1 nas quartas de final da Copa do Mundo, esfriou a polêmica com Messi, que viralizou após a partida. João Pinheiro afirmou que Messi deu trabalho, mas disse que isso acontece com outros jogadores também. Após o jogo, uma dublagem divulgada pela emissora TYC Esportes mostrava o camisa 10 mandando o árbitro falar direito com ele. O que aconteceu com Messi também aconteceu com outros jogadores. Claro que, por ser a figura do Messi, fez com que fosse mais visto. Mas é algo que acontece naturalmente no futebol, afirmou João Pinheiro ao Canal 11 de Portugal.
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3: 11:21
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0: Esse é o seu show da manhã. Estamos de volta. Depois do casting publicitário detonar todas. Vem com a gente, divulga sua marca também aqui no seu show da manhã. Vem fazer a diferença, vem crescer e aparecer. Bom dia, cidade. Aumenta o volume. Voltamos com a melhor playlist pra você.

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0: Esse é o seu Show da Manhã. Daqui a pouquinho eu tô de volta. JLu no comando e você daí na playlist também. Dá um toque especial, manda o seu som, a sua recordação, o seu passado, o seu sucesso. Já já vou trazer muito mais interações por aqui. Segura aí. Já volto.
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2: Fala, gente! Nós estamos de volta aqui na nossa rádio maravilhosa, gostosa! Hoje é sexta-feira, final de semana, Chuchu, chegou chegando, né? Hoje, dia 31 de julho. E nós vamos falar do Gabriel Medina, o surfista campeão mundial, Gabriel Medina. Casou, gente! É, ele e a Isabela Arantes, o que chegou o grande dia. Ele é tricampeão mundial de surf e ela é influenciadora. Eles oficializaram a união ontem em uma cerimônia intimista realizada lá em São Sebastião, no litoral de São Paulo. E um detalhe chamou a atenção, o casamento foi organizado em apenas 15 dias. O casal ficou noivo no início de julho, durante uma viagem romântica lá em Portugal, em Lisboa, né? E correu contra o tempo para preparar a celebração. Falou, ah, vamos casar? Vamos, foi e fez, né? Bom, a festa teve cerca de 100 convidados apenas, né? Entre familiares e amigos próximos. Entre os nomes estavam Neymar, Thiaguinho, Pedro Scooby, Rafael Zulu, né? Os parças aí do Neymar, né? E a cerimônia aconteceu na tradicional Capela Miracasa, um dos cenários mais famosos aí do litoral paulista. E foi conduzido por um pastor, o pastor André Fernandes, que é amigo do casal. Antes do casamento, a Isabela também reuniu as amigas para uma despedida de solteira, né? Com decoração personalizada e até máscaras com o rosto do Medina. Agora os fãs acompanham cada detalhe, né, gente? Nessa nova fase da vida do casal e promete, né, começar oficialmente com muito romance e a cerimônia cercada de amigos e familiares aconteceu ontem. Então, parabéns aos pombinhos. Que dure, né? Que dure para sempre esse amor. Não é assim que canta, não. É quase assim, né? Ai, que seja eterno. Que seja eterno. Eita, nem lembro mais a música. Como é que canta aí você, meu amigo? A música do Daniel. Isso, que dure para sempre. Eu sei que tem a sua parte aí, né? Modão, hein? É, você curte aí, né? Pede aí na sua rádio, tá? Nós vamos ficando por aqui, ó. Eu volto na segunda-feira, se Deus assim nos permitir. Muito obrigado pelo carinho, pela companhia. Forte abraço, bom final de semana pra você. E até segunda, tá, Chuchu? Tchau, fui!
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5: Voltamos com muito mais participação, você interagindo, participando, interagindo, fazendo o som rolar por aqui, sempre na melhor programação do Show da Manhã. Aumenta o volume, mais uma batalha de música aí na área. Bom dia.

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Esse foi o seu Super Show da Manhã. Tamo de volta, claro, amanhã, na melhor programação, na número 1. Obrigado pelo seu carinho, sua audiência. Super tarde, hein?

0: meio-dia e um.
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2: 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É com profundo pesar que comunicamos o falecimento de Maria do Rosário Alves Batista, carinhosamente conhecida como Dona Rosa. Seu esposo, Toninho Delegado, e seus filhos, Múzia, Tony, Messi, Cali, Kelly e Túlio, convidam parentes e amigos para prestarem a última homenagem, participando do sepultamento que será realizado hoje, às 17 horas, no cemitério São Sebastião. 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Dona Rosa deixa um legado de amor, fé e dedicação à família e amigos. Nesse momento de dor e saudade, rogamos a Deus que a receba em sua morada eterna e conceda conforto, força e paz aos corações de todos que tiveram o privilégio de conviver com ela. Noticiamos o falecimento da nossa querida Dona Rosa.

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0: meio-dia e nove.
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0: Eita, aí um boa tarde pra toda a vaqueirama que estão aí de rádio ligado, em todo canto aí da minha querida Sanharó. Manda um abraço pra toda a vaqueirama, pra todos os fazendeiros, pra todos os agricultores que estão sempre trabalhando, pra esses vaqueiros aí que estão na luta do gado. E uma parte de mão pra todos vocês. Eita, hoje nós vamos de aboituada aqui até 1h30 pra toda a vaqueirama. Eita, domingo a 15, estamos lá na Fazenda do Gago, Fazenda Santa Maria, grande cavalgada do meu amigo Tarlan, que está organizando essa festa, Tarlan e família, e Gago e família lá em Santa Maria. Eita, boa tarde, Dido do Forró!
1: Boa tarde, Bacura, boa tarde a todos os ouvintes do programa Reunindo os Vaqueiros. A partir de agora, você vai escutar o que é de melhor do aboio, da toada, do verso, do repente, e das informações do dia a dia da nossa cidade e também da nossa região. O telefone já está ativo para você mandar mensagem aqui para o nosso WhatsApp e participar, claro. Que é 87-992-53-4214. Esse é o telefone da sua participação. Cuida e participa com a gente, pedindo a sua toada, pedindo seu verso, também o seu repente, mandando aquela alusão especial para quem você mais gosta. Estamos ao vivo também, através da página do Facebook da Senhora FM, também através do aplicativo e do site. Então você só não participa de, se não quiser. Falta de comunicação é que não é, né, Bacura Badu?
0: Boa tarde. Não, é bom demais, boa tarde, Dido. Eita, vaqueirão, vamos se ajeitando. Tá chegando aí a festa lá de Mulungu do meu amigo Cid. Hoje ele já foi comprar as pulseiras, passou lá em casa. Domingo, sábado já vai lá pra Mutuca buscar a metade das camisas. E quando for a partir de segunda-feira, Cid já tá espalhando as camisas aí em Mulungu e região. A grande festa aí do meu amigo Cid e família aí sempre trabalhando lá no Mulungu, para que eu mando um abraço para todos vocês aí de Mulungu que estão no rádio ligado, para meu amigo Lenin, todos vocês aí de Camará, Arrancação, vocês que estão no rádio ligado aí na Mansoba, no Brejim, vocês aí que estão ligados lá em Ginipapo, lá na Mutuca, Chucuru, Mano Aboiador, vai estar lá em Chucuru, puxando a cavalgada mais eu, Mano Aboiador, lá de Chucuru, filho de Luiz Bidé, grande poeta, Luiz Bidé, e ele disse que vem também dar uma palhinha lá em Mulungu.
1: 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Bacura.
0: Eita, aí é bom demais. 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
1: Um abraço para meu amigo William, Duda do Leite, tá sempre ligado, Mirelle, né, Bacura?
0: Isso. Também toda. 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
1: Olha também aqui, manda um abraço especial pra galera da Barriguda, nosso amigo Chacal, tá sempre de rádio ligado, nosso amigo Leno Zouza, tá aí curtindo nosso programa, também o nosso amigo Leléo e o Tampa Tolhotero, Dona Fátima aí também no pé do programa da gente, nosso amigo Aloysio, Bebeto Cesaro, né? E o nosso amigo Meug, lembrando que dia 30 agora, 30 de agosto, tem aí a primeira cavalgada dos amigos da fé, na organização do nosso amigo Nego, também o nosso amigo Aloysio e o nosso amigo Bebeto Cesaro. Na puxada da cavalgada está o cantor Dito Forró de Luxo e Bacura Boiador também fazendo verso de repente pra galera. Lembrando que é uma cavalgada em comemoração aí ao aniversário do nosso amigo Negro. Ele disse: eu não posso deixar de comemorar de uma forma diferente, tem que comemorar da forma que eu gosto. Vai ser uma festa Bacura ampla, totalmente aberta para todo mundo que queira lá curtir forró, pra queira lá escutar vestuado e queira cavalgar aí no dia 30 de agosto. Tá todo mundo convidado, Bacura.
0: Isso é bom demais. O Nego Meu tá convidando todos os amigos aí, viu, pra essa grande caminhada. 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
1: Muito bem, agora trazendo para vocês as últimas, mais alguma informação aqui, Bacura. No dia 11 de outubro, lá no sítio Queimadas, né, na organização do nosso amigo Bolo e toda a sua família, tem aí a segunda edição da Cavalgada dos Cavaleiros de Nossa Senhora. A todo mundo convidado, já foi firmado já o cantor Dito Forró de Luxo, puxando essa cavalgada lá. Então a gente vai estar marcando presença. Também no dia 18 de outubro, estarei lá na comunidade de Armazém, puxando mais uma cavalgada lá do Nossa Senhora Aparecida. É a nona cavalgada lá na organização do nosso amigo Leandro. Estão por lá, marcando presença e fazendo muito forró pra galera, né, Bacura? Bacura,
0: muita isso, cavalgada,
1: né, Bacura? É muita cavalgada.
0: É muito verso situado, né, Bacura?
1: É muito verso situado. Bacura, aqui eu quero aqui colocar aqui os meus agradecimentos, a festa que você fez, ali foi uma festa de amigos, na sua residência, que foi ali, a organização sua, do nosso amigo Arla, né, convidou os amigos para participar daquele arraiá, onde a gente reviu os amigos, fez novas amizades e foi uma noite maravilhosa. Eu não estava bebendo não, que eu estava de ressaca, mas...
0: É mesmo, o menino não bebe não,
1: viu? Ave Maria do céu.
0: O menino aí...
1: Parabéns a você, Bacuro, mais uma vez, porque é o...
0: Obrigado.
1: O cara mata um pouco, diz, aqui é pra vocês, toma aqui. Esse, não é todo mundo que faz isso não, é poucas pessoas, viu?
0: É, né?
1: Parabéns pra você e toda a sua família, todo mundo te ajudando, foi uma festa maravilhosa. Tenho certeza que esteve presente lá, gostou, assim como eu, meus amigos, minha esposa que estava lá junto, gostou também, tá certo, Bacuro Abador?
0: Isso.
1: E ei, próxima vez me convide de novo.
0: Certo. Ô, Laninha, bota aí uma toadinha aí pra nós. É, alegra aí a Vaquirama lá de Afreito, já estão de rádio ligado, desleitando a vacaria, uma grande equipe aí trabalhando com o meu amigo Afredo.
1: Antes de trazer essa sequência, Bacura, eu quero aqui falar para vocês que preparar seu churrasco, procure o nosso amigo Genival Machantes, atendendo todas as terças-feiras e ao sábado no açougue da cidade, comercializando a melhor carne bovina. 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Terça-feira e é o sábado, né, Bacuri? Eu acredito que Genival tá de rádio ligado neste momento, curtindo a nossa programação.
0: Isso aí é bom demais. Eita, também lá todo canto aqui do Brasil, aí ouvindo a boituada cantando aí nas cavalgadas. É bom demais, já tem muita cavalgada.
1: 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Vamos de que de toada, Bacura?
0: Vamos de toada, oferecendo aí a toda a Vaquirama. Vamos botar daqui a pouco aí uns parabéns pra uma pessoa bem especial.
1: Oh, coisa querido. Boa. É novidade, é?
0: É novidade.
1: Vai colocar agora?
0: De que é.
1: Na volta, né, Bacura
0: Badu? Na volta.
1: Muito bem, vamos trazer aí, Bacura. Trazer aí, eu quero escutar agora, neste momento, aqui o Tampa Tom Lotério cantando com o Vavá Boiador, lá de São Bento do Una. Na sequência, vamos de que mais, Bacura?
0: Nós vamos botar Aliança aí.
1: Aliança.
0: Oferecida a quem?
1: Nosso amigo Cícero Regalho.
0: É ele mesmo, pediu essa semana, ligado pra mim, pedindo a toada dele.
1: Também abriu um abraço.
0: Enquanto ele não casar, ele vai ficar pedindo a toada.
1: Um abraço especial também ao nosso amigo Geraldo Ceará, que deve estar de rádio ligado, curtindo a nossa programação, não é isso aí, Bacura Badu?
0: Isso, mandar um abraço pra ele, nunca mais ouvi o Geraldo do Ceará, tô com saudade. Volta de novo, Geraldo Ceará, vem pra cá, o Mané Fininho. Oi. Bota mais outra toada aí.
1: Muito bem, daqui a pouco a gente volta com o programa Reunidos Vaqueiros e você faça a sua participação mandando áudio. Áudio aqui para o WhatsApp 87 992 53 42 14. Esse é o telefone da sua participação, né, Bacura?
0: Isso, dedo forró.
1: Daqui a pouco a gente volta.

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4: Um abraço aí, Bacuri, está mandando para meu amigo Osmar, meu amigo Leandro, Luciano Festo e toda a vaqueirama do meu.

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Mais com o programa Reunindo os Vaqueiros, mandar um abraço aí a Como Barbosa, lá do Belo Jardim, ligou pra mim ontem pedindo uma toada, treinando aqui uma toada pra gravar mais ele aí no CD dele, se Deus quiser. Acho que daqui pra sábado, sábado a 8, nós estamos gravando esse CD dele, se Deus quiser, pra terminar. Só falta uma palhinha pra terminar do Como Barbosa, mandar um abraço pra ele lá em Belo Jardim, a toda a vaqueira mais de Belo Jardim, aí de Capoeiras, estão sempre de rádio ligado, Jane Guerra lá em Caruaru, Luciano Guerra, vai um abração, lá em Belo Jardim, essa turma aí que tá sempre de rádio ligado, eita, Júnior Pereira também tá sempre curtindo aí lá em Belo Jardim, Casa de Peça, mandar um abraço aí a Edmilson Valentim, também a todos vocês aí, o Galego, gosta mais de ouvir as toadas, mandar um abraço a todos vocês, lá tá lá na fazenda, lá tá cheia, o Tampo Antônio Lotério da Barriguda, todos vocês aí da Barriguda, Sítio das Moças, Pagão, Maeda da Pedra, vocês lá de Pé de Serra aí, meu amigo Adésio, meu amigo Mela, mandar um abraço pra ele também, o meu amigo Ela, um abração pra todos vocês, tá lá na fazenda, lá tá cheia, Vaqueirama. Laminha, bota aí os parabéns aí pra eu dizer pra quem é a pessoa, Laminha, bota ele pra tocar aí primeiro.

0: Nova, a esposa do Tampo Antônio Lotério, que Deus lhe dê muitos anos de vida e seja sempre essa pessoa que a senhora é, que a senhora vale, né, 100 não, vale mais de 1000, porque uma pessoa muito especial, abraça todo mundo que chega na sua casa e Deus lhe dê 200 anos de vida para estar aí ao lado de Tony Lotero, os dois velhinhos, enquanto estiver aí cantando, falando, com saúde, é bom demais. Não deu 200 não, porque 200 nós sabemos que não chega, mas um menos 120 por aí, aí tá bom demais. Que Deus lhe potreja, ele dê muitos anos de vida. Mandar um abraço aí a toda a turma aí do Chacal, que estão sempre rádio ligado. A turma aí bem animada lá do Chacal, filho, pai, mãe, todos aí, tá sempre de rádio ligado. Mandar um abraço também ao Zé Poeira. Zé Poeira, acaba velho testado, você não voltou não, viu? A cerveja não deixou, não foi? Mandar um abraço aí também ao Bilinho, ao Aloysio, a Bebeto, a todos vocês, nego meu, até ajeita, nego, vamos fazer essa festa.
1: O programa agora acabou de chegar aqui, uma operação aqui, na data da cavalgada, lá da agora de agosto, e também o nome da cavalgada é Batida de Casco.
0: Batida de Casco, é o nego, é?
1: É o nego.
0: É.
1: Batida de Casco, e lembrando que não vai ser dia 30, vai ser dia 29, no sábado.
0: Dia 29, né?
1: No sábado,
0: concentração. É no sábado, pra Vaqueirão amanhecer o domingo enfadado.
1: Isso, é concentração lá na Praça da Barriguda, de 1h da tarde, e vai ter um bate-sela ali no Bar do Amor, né?
0: Isso.
1: Já tá se confirmando, já coloca na sua agenda aí. É diferente a cavalgada dele, sabe, né?
0: É, mas é bom.
1: Diferente, é diferente, né?
0: É bom.
1: Diferente o nome, diferente a data, diferente a cavalgada. Batida de Casco, tá registrado já. Dia 29 de agosto, na Barriguda. Na organização, Aloysio, né, Nego e Bebeto Cesaro.
0: Bebeto Cesaro.
1: Muito bem.
0: O homem do sindicato. É esse, né? Eita, vaqueira aí é bom demais. É cavalgada agora pro todo canto. Vamos embora, domingo a 8, lá com lá na casa do Gago, Fazenda Santa Maria. Aí Tarlan tá organizando essa grande festa, uma família. Nós estamos lá nessa festa. Lá vai ter a boi, forró e toada pra toda a vaqueirama. Nós estamos lá puxando essa cavalgada.
1: Aonde, Bacura?
0: Lá no Gago, Fazenda Santa Maria.
1: Ah, com certeza. Gago, meu amigo, mandar um abraço especial pra ele. Tá sempre de rádio ligado, curtindo o programa. Vamos cantar a toada, Bacura?
0: Vamos cantar a toada, oferecendo aí lá o balanço chucado do meu amigo Beto.
1: Eita.
0: E Vanessa.
1: Já baixaram lá o aplicativo da Senhora FM, tão curtindo, né, Bacura?
0: Isso.
1: Manda um abraço.
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0: Muito bem, Bacura Badu, que toada maravilhosa para toda a galera que tá curtindo o programa Real Unidos Vaqueiro.
1: Eita, essa toada vou dedicar aí também a Cid lá em Mulungu, meu amigo Lenin, né, que tá sempre de ligado. Aí, Edriele, tá sempre de ligado. Adriana, Zelita, meu amigo Gata, aí todo Cid de Zelita, manda um abraço. E aí, a meu compadre Negão, que tá lá de Arrancação, já tô com saudade de meu compadre Negão. Nunca mais fui lá no Arrancação, mas logo, logo eu tô passando por aí pra nós cantar uma toada, Ailton. No dia que eu for aí, você pode ter 50 serviços, deixa os serviços pra lá pra nós cantar e mata a galinha e nós canta toada.
0: Com certeza também, o nosso amigo Batista disse que tá por cá, hein? Lá em São Paulo, mandando um abração especial pra ele, que não perde o programa. Disse que quando não participa, não é porque não tá já ligado lá, não. É porque a correria é grande, mas tá aí pendurado aí, o vidrozinho aí, escutando. E aqui, daqui a pouco, a gente vai fazer aquela velha visita ao Tampa Toyotero, que já fiquei sabendo que ele está em casa, Bacura. Vamos visitar o homem, né? Visitar o homem, graças a Deus, rapidinho lá, tá certo? Dona Fátima, mandar um abraço especial, tá sempre de raio ligado. Ei, tem o nosso amigo Junto também, Junto Cesaro, é.
1: Junto Cesaro.
0: Tenho certeza que o Bebeto, que o nosso amigo Belos, por onde estiver, está nos escutando também, feliz. A gente tá sempre lembrando o nome dele, né, Bacura?
1: E o nosso amigo Pi Rafael também,
0: que não perde o programa da gente, tá lá na fazenda, né, Bacura?
1: Isso, mandar um abraço aí a Bi Rafael, Osmar Viana, que tá sempre de raio ligado. Mandar um abraço também ao Ilma, Nega, Bolo, lá na igrejinha, que tá sempre de raio ligado. Essa turma aí não perde o programa Reunindo os Vaqueiros, nós temos que mandar um abraço pra todos vocês aí. Se ajeita, nego, que a hora tá chegando aí, meu velho.
0: Com certeza! Galera sempre curtindo o nosso programa. Mandar um abraço especial aos nossos internautas que estão aí nos escutando. E aqui, Bacura, registrar aqui os nossos abraços e enviar para os nossos, as nossas ouvintes masters, né? Que é Dona Quitéria Maguri, aqui na
1: Grito,
0: que no programa da gente, também Dona Dora. Dona Dora, eu acho que o Levinho não está em casa não, que ela não está participando com a gente faz uns dois final de semana já, né, Bacura Badu?
1: Isso.
0: Vai mandar um abraço especial para ela. E também os aniversariantes, que você falou que quem estava aniversariando, Bacura?
1: A esposa de Tampa Antônio Lotero.
0: É, Dona Paula.
1: Isso.
0: Que Jesus abençoe a senhora e proteja muito, dê muita saúde, para vocês dois se cuidar até quando Deus assim permitir vocês estar juntos, tá certo? É um cuidando do outro, né, Bacura?
1: É um cuidando
0: Dona
1: do outro,
0: Paula, tá bom demais. Dona Paula e Dona Paula... E tô, até é igual meu pai e minha mãe, é um cuidando do outro, pá. Até quando Deus assim permitir. Vai ser muitos anos, viu, agora?
1: Vai ser muitos anos, porque Deus é bom.
0: E tô, até é igual meu pai e minha mãe, é um cuidando do outro, pá. Até quando Deus assim permitir. Vai ser muitos anos.

0: dia 29, a primeira cavalgada do Batida de Casco no Sítio Barriguda, é dia 29, concentração a 1h lá na Praça da Barriguda, em frente à igreja. Percurso, bate-sela ali no Bar do Amor, na Malhada da Pedra, todo mundo convidado. Então, vai lá fazer aquele bate-sela lá, passar, rever os amigos, também conversar muito, né, Bacura?
1: Isso.
0: E também, voltando pelo quadro, voltando pelo quadro ali no bar do campo de futebol, é aquele percurso ali que a gente
1: sabe, né? Percurso curtinho, né?
0: Isso, percurso rapidinho, é vapt e vupt. E logo após a apresentação aí, ó, apresentação com de Aboiadores e Edson Aldair. Olha, e também o vaqueiro Vitor Rocha.
1: Muita coisa boa, né?
0: Vitor Rocha.
1: Aboiador, tu vai estar lá, não vai?
0: Eu vou estar lá, se
1: não pode quiser. Perder, não. Nós
0: somos Já sou convidado.
1: Convidado
0: master. Vai ter forró com Edson Aldair, vai ter forró com o vaqueiro Vitor Rocha, não é isso? É muita coisa legal. Vai ser muito bom, menino. Bota na sua agenda dia 29, a primeira cavalgada na Barriguda, do Batida de Casco da organização, nosso amigo Bebeto, Aloysio e também o nosso amigo Negro do Detergente.
1: Eita, vaqueirama, vamos mais umas duas toadas aí pra animar aí o Antônio Lotério, que tá lá de rádio ligado, deitadinho no sofá. Ele gosta de deitar no sofá na hora do meio-dia, viu?
0: Com certeza, com certeza. Tem gente participando com a gente pelo WhatsApp. O nosso amigo Aloysio tá lá na fase da Embuzeiro, tá lá curtindo o programa. Acabou de chegar a mensagem aqui do Fuxiqueiro, que é o WhatsApp. Eita, o WhatsApp da Bacura,
1: encontra pra você todo canto.
0: Pesado. Quem tá aí participando com a gente, vamos lá.
2: Boa tarde, daqui é Biléu, de Cearó, da Fazenda Alfredo.
0: Boa tarde.
2: Quero pedir uma música aí que vocês botam aí, a do Lenço, Minha Vida é um Romance. Oferecer a Show do Gado, a Beto do Gado, Alfredo e a Alexandre, aqui na Fazenda BR-232.
0: Valeu,
2: moço. Uma boa tarde aí pra vocês.
0: É um luxo.
2: Bota essa toada aí, Bacurai, por favor, aí.

0: Eita, cura, valeu, Didi.
1: Eita, caba testado. Tô chamando, vou convidar você pra vir cantar aqui na rádio mais nós.
2: É os artistas aí.
1: É, a Canção do Lenço.
2: Canção do Lenço,
1: isso é boa demais.
2: Já vou mandar aqui em especial pra dona Adriana. Adriana lá do Cid Camará. Nosso amigo Cid, nunca mais a gente viu ele, né, Bacura
1: Bacura? É, esse povo aí tá sumido lá no Camará. Eita, Lenin, tá ruim de ver o povo aí, Camará, Mulungu. Mas no dia da cavalgada nós vê tudo aí. O Cid tá lá, mas ele vem, Maíto. Vai trazer o Maíto lá pra Mulungu de Cid.
2: Eita, Cid coisa
1: tá
2: boa.
1: Lá se ajeitando.
2: Ah, dona Fátima lá de Surubim.
1: Eita, dona Fátima, chega pra cá, homem. Você tá distante de Sanharó, não pode. Quem bebeu água de Sanharó tem que voltar pra Sanharó. Venha pra cá, puta seu tio.
2: Ah, o nosso amigo Jota Isaías, aquele abraço especial pra você. Ah, cavalgada da Rua da Paz, dia 22 de novembro. Quem sabe?
1: Será que é a de Mano de novo ou é outra?
2: Isso,
1: o Isso e Mano. É os dois que fazem essas cavalgadas lá, viu?
2: Isso, é em novembro, né, Bacurau?
1: Novembro.
2: Eita, coisa boa. É isso aí. Um abraço pra Chucuru, um abraço pra galera lá de Surubim, também um abraço pra galera de São Paulo, que tá nos escutando. Vamos trazer a Canção do Lenço, da Bacura Badu, e vamos colocar mais uma toada aí.
1: Isso, botar mais uma toada da boa aí, bota aí, Vavá Machado pra misturar aí, e oferecer essa toada a todos vocês aí de Chucuru.
2: E galera,
1: também lá de Mutuca, o Gil da Mutuca aí, ao pai dele aqui, que tá sempre de rádio ligado, a todos vocês aí da Mutuca, também todos vocês aí do Ginipapa, Água Branca, de Claudio Limoeiro. Claudio Limoeiro fez uma festa aí com a turma da Barriguda, tá bem gravada aí, viu? A mulher da Barriguda, tão de parabéns, viu? Tem que pegar essa gravação aí pra nós passar aqui na rádio, viu, Dido?
2: Ah.
1: Tá, ficou bem gravadinha, viu? A mulher cantando aí, bem tuadinha, tão de parabéns a turma de Ericeja aí da Barriguda.
2: Com certeza. Daqui a pouquinho a gente volta com o programa Reunindo os Vaqueiros.

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0: Estamos de volta com o programa Reunindo os Vaqueiros, aqui pela Sanharói FM. Muitas informações, também muito verso, muita atuada, muito repente. E agora vamos escutar quem está participando com a gente, mandando seu áudio para o nosso WhatsApp. 87-992-53-4214. Esse é o telefone da sua participação. Libera os áudios aí.
1: Oi, Bacura. Oi, Dido, boa tarde pra vocês. Tô distante um pouquinho, mas não paro de ouvir o programa. Toda semana eu escuto, tá certo? Você nunca mais mandou um alô pra mim, Bacura? Mande aí. Oi, gostaria de lhe fazer um convite.
2: Pode fazer.
1: A você e a Dido estão convidados para o meu casamento. Quando estiver mais próximo, eu aviso, tá certo?
2: Certo.
1: E cante aí a toada pra mim, conversando com Deus. Tchau, Bacura. Tchau, Dido. Tchau. Fica com Deus. Deus
2: também. Olha, até o convite pra onde é?
0: Surubim.
2: Surubim.
0: E nós vai.
2: Vamos convidar, vamos conhecer o Surubim lá, né?
0: É, o Surubim. Fica onde?
2: É Limoeiro, né? Eu já fui até Limoeiro, puxei uma cavalgada lá no Limoeiro.
0: O convite veio de longe, né?
2: Veio de longe, nós vamos lá, Deus quiser, dona Fata. Prepara o peru.
0: Eita,
2: e a galinha, que nós chega lá dia, se Deus quiser.
0: A gente vai conversando, vamos articulando, né, Bacura? Deixa eu mandar lá, Bacura, a toada que ela pediu aí. Tem mais gente participando? Vamos escutar o próximo áudio.

E aí, Dido? Eita, vaqueira, me esqueci aqui o pé da toada, vestido. Deus!

0: Obrigada, falando com Deus.
1: Mandar um abração especial, é isso aí, que tá curtindo aí o nosso programa. Essa doada foi especialmente pra dona Fátima, lá aí na cidade de Sorubim, né, Bagura Badu?
0: Isso, mandar um abraço aí a Ars, né? Tá na loja, ele, como é o nome do outro rapaz? É, os dois aí estão trabalhando na loja, aqui em Ceró. Manda um abraço também aí a Lu, tá aí de rádio ligado, Lu, aí, Kita, dona Den, dona Lani, sempre de rádio ligado, Sarinha, Paulo Vitor, vaqueiro, caba testado.
2: Todo mundo na vida tem o direito de guardar uma saudade no peito, mas eu acho que
0: não é defeito de vez em quando a gente comemorar.
2: Diz o lugar isso onde puxamos cavalgada
0: e ninguém pode aqui nem chamar.
1: Olha pra galera, mulher aí.

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0: E o povo atrai gritando, ou aquele apaixonado.
1: Ei, tatuada maravilhosa pra todas as mulheres ingratas e fingidas que deixam o vaqueiro sofrendo, Bacura. Sempre ferindo o coração do vaqueiro.
2: Vaqueiro, né?
1: Mulher
2: vaqueiro ingrata. É sofredor, né? Eita, e a turma lá de Afrito tá curtindo aí essas toadas.
1: Com certeza.
2: Escaba testado, gosta de deleitar a vacaria. Lá da fazenda lá tá cheia, do meu amigo Tasso também tá lá. Escaba lá deleitando a vacaria. Meu amigo Gresso, manda um abraço pra Gresso lá na fazenda aí da Mansoba, tá aí também deleitando a vacaria dele.
1: É isso aí, Bagura, faz um verso pra galera.

A canção aqui pra galera curtir, que diz mais ou menos assim: e... queijo, leite, cuscuz e carne na sala, no café ao amanhecer do dia, o vaqueiro trata da vacaria, orgulhoso por ser dono da banada, mas o carro de boi na invernada e o som mais lindo do covão, o cavalo, uma sela e um gibão, um chicote, uma espora e uma perneira, a cabeça

vestido de azulão, bucho grande, bota e bigodão, passeando numa besta esquipadeira. A cabeça de boi de uma porteira representa a bandeira do sertão. A cabeça do boi de uma porteira representa a bandeira do sertão. O roceiro, herói de sofrimento, logo assim que o patrão pra feira sai, ele pega o jumento e também vai pra cidade sem ter ressentimento. Chega lá, ele amara o seu jumento e depois procura do patrão. Fica o jegue comendo papelão, esperando que o dono faça a feira. A cabeça

Um cabrito saltando no terreiro, uma vaca gemendo pra parir, um tourinho raivoso a mugir, e as galinhas descendo do puleiro, um suíno tocando no chiqueiro, com a tombra apanhando pra sair. Na largada, rainhou pra subir, e o bezerro começando do puleiro.

0: Delmiro Barro, grande poeta, Delmiro Barro, estava se apresentando lá na cidade de Venturosa, dando um grande show, Bacurebador. A cavalgada dos amigos lá de Venturosa.
1: Isso.
0: Onde estava lá também Maurílio Aboiador. Faz tempo que tu vê Maurílio, né, Bacura? Ele estava na cavalgada de mano, não?
1: Tá, não, Maurílio não estava, não. Tava Joãozinho Aboiador.
0: Joãozinho Aboiador, né?
1: E Misael.
0: E Bacurebador.
1: Eláide, o Esperdito e o Bacura.
0: Eita, o poeta Esperdito viajou, né, Bacura Badu?
1: Viajou.
0: Tá cantando verso de repente em outro estado.
1: Ele viajou no avião.
0: Olha, vamos encerrar a programação com a toada Agrestina, que é um pouco meio longa, mas a gente toca nessa toada para os nossos ouvintes, estão sempre ligados, e a gente vai embora. Vamos fazer uma visita ao nosso amigo Tony Otero, né, Bacura Badu?
1: Isso. Essa toada oferecendo aí a toda a vaquirama que estão aí de rádio ligado, deleitando a vacaria. E quando eu vou embora, eu sempre digo assim: pensa em Deus, tenha fé em Deus que você irá ao longe. Porque quem não pensa em Deus, não tendo fé em Deus, não irá a lugar nenhum. Beijo no coração de todo mundo. Na próxima sexta-feira nós voltamos mais uma vez com o programa Reunindo os Vaqueiros.
0: Muito obrigado pelo carinho da sua audiência, da paciência. Fiquem todos com Deus e até semana que vem, se Deus quiser. Tchau, tchau.

0: e 26.
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4: Nota de falecimento, convite. É com profundo pesar que comunicamos o falecimento de marido Rosário Alves Batista, carinhosamente conhecida como Dona Rosa. Seu esposo Toninho Delegado e seus filhos Múzia, Tony, Messi, Cali, Kelly e Túlio convidam parentes e amigos para prestarem a última homenagem, participando do sepultamento que será realizado hoje às 17 horas no cemitério São Sebastião. O velório está acontecendo em sua residência, na Major Sátiro, em Sanharó. Dona Rosa deixa um legado de amor, fé e dedicação à família e amigos. Nesse momento de dor e saudade, rogamos a Deus que a receba em sua morada eterna e conceda conforto, força e paz aos corações de todos que tiveram o privilégio de conviver com ela. Noticiamos o falecimento da nossa querida Dona Rosa.
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0: Previsão do tempo para sexta-feira, 31 de julho de 2026. Região Centro-Oeste. Em Campo Grande, Mato Grosso do Sul, o dia vai ser de céu claro. Os termômetros registram mínima de 21 e máxima de 35 graus. A umidade relativa do ar gira em torno de 70 a 20%. Anápolis, em Goiás, comemora aniversário nesta sexta-feira sob céu claro. A temperatura mínima é de 17 e a máxima 29 graus. A umidade relativa do ar é de 50 a 20%. Região Nordeste, Teresina, no Piauí, vai ter uma sexta-feira predominantemente de céu claro. A temperatura marca mínima de 26 graus e máxima de 35 graus. A umidade relativa do ar vai de 80 a 30%. Lauro de Freitas, na Bahia. Sopra velhinhas com céu encoberto e chuviscos. A temperatura mínima é de 23 e a máxima 27 graus. A umidade do ar varia de 80 a 70%. Região Norte. Em Rio Branco, no Acre, a sexta-feira vai ser de céu nublado, mas sem previsão de chuva. A temperatura mínima é de 23 e a máxima de 37 graus. A umidade do ar é de 80 a 30%. Boa Vista, em Roraima, tem previsão de céu claro. A temperatura mínima é de 25 e a máxima de 33 graus. A umidade relativa do ar é de 90 a 35%. Região Sudeste. Em Belo Horizonte, Minas Gerais, a previsão é de céu claro, mas as nuvens aparecem pela manhã. Os termômetros registram mínima de 14 e máxima de 28 graus. A umidade relativa do ar vai de 90 a 40%. No Rio de Janeiro, capital fluminense, a sexta-feira vai ser de céu claro. A temperatura mínima é de 16 e a máxima de 28 graus. A umidade relativa do ar é de 90 a 40%. Região Sul. Em Florianópolis, Santa Catarina, a sexta-feira vai ser de céu claro, sem previsão de chuva. Os termômetros registram mínima de 16 e máxima de 20 graus. A umidade relativa do ar oscila entre 100 e 70%. Lobato, no Paraná, celebra mais um ano de fundação com céu claro. Os termômetros registram mínima de 16 e máxima de 29 graus. A umidade relativa do ar fica entre 90 e 40%. Você ouviu a previsão do tempo para sexta-feira, 31 de julho de 2026. Com informações do IBGE Cidades e do Instituto Nacional de Meteorologia, INMET.
1: O PSB realizou nesta quarta-feira em Brasília sua convenção nacional para confirmar a coligação com o PT e oficializar a candidatura de Geraldo Alckmin à reeleição como vice-presidente da República na chapa com Lula, que participou do evento. O PSB é a segunda sigla a formalizar apoio à candidatura do petista, sendo que a primeira foi o PDT na semana passada. A expectativa é que Lula seja oficializado candidato à reeleição no próximo domingo na Convenção Nacional do PT em São Paulo. Com a manutenção de Alckmin como vice, os dois partidos repetem a composição que venceu as eleições de 2022. Médico de formação, Alckmin teve carreira de mais de 4 décadas na política, com passagens pela prefeitura de Pindamonhangaba e 4 mandatos como governador de São Paulo. Após mais de 30 anos no PSDB, filiou-se ao PSB em 2022 para compor a chapa de Lula. Desde 2023, exerce a vice-presidência e deixou o Ministério do Desenvolvimento, Indústria, Comércio e Serviços em março para concorrer à reeleição.
2: Pesquisa aponta que mais da metade das brasileiras já sofreram algum tipo de violência de parceiros. Por outro lado, apenas 11% dos homens que se relacionaram com mulheres afirmam ter praticado agressões contra parceiras ou ex-parceiras. Os dados foram divulgados nesta quarta-feira pelo Instituto Patrícia Galvão e Instituto Locomotiva e fazem parte do estudo 20 anos da Lei Maria da Penha, Percepção da Sociedade Brasileira. Os pesquisadores destacam o aumento de 45% nos atendimentos na Central de Atendimento à Mulher em 2025, em comparação com o ano anterior. Os números equivalem a 425 casos por dia. Entre as dificuldades apontadas pelas entrevistadas para denunciar o parceiro violento estão a sensação de impunidade, citada por 56% das mulheres, e a demora da justiça para conduzir processos de violência doméstica, mencionada por 39%. Para 7 em cada 10 entrevistadas, os homens ainda não entendem que algumas atitudes se tratam de violência. A violência mais comum relatada pelas mulheres é a psicológica, seguida pela física. Nas situações em que presenciam violência contra a mulher, a maioria das entrevistadas declara que chamaria a polícia ou outras autoridades. Já entre os homens, a resposta mais comum é a da intervenção direta, com ou sem uso de força. De cada 4 mulheres, 3 citaram a Delegacia da Mulher como canal de apoio mais conhecido. O estudo ouviu 1.500 pessoas a partir de 16 anos de todas as regiões do país. Para os pesquisadores, os resultados indicam avanços promovidos pela legislação, mas a violência de gênero se mantém como uma questão estrutural no país que demanda atuação articulada do Estado. Sancionada há 20 anos, a Lei Maria da Penha representa um marco legal no enfrentamento à violência doméstica e familiar contra as mulheres no Brasil. De cada 10 mulheres ouvidas, 7 sentem que essa lei tem impacto real na vida das mulheres e mais da metade se sente mais protegida pela existência da lei. Para 3 em cada 4 brasileiras, a lei faz com que elas se sintam mais conscientes sobre os riscos de sofrer violência. Para a maioria das mulheres, antes da Lei Maria da Penha, a impunidade era maior e a proteção às vítimas era menor. 9 em cada 10 mulheres afirmam conhecer a previsão da lei para casos de violência física, mas menos da metade conhece a inclusão da violência patrimonial entre as formas de violência previstas na lei.
3: O projeto de lei que prevê a inclusão da educação financeira como tema nas escolas para os alunos do ensino fundamental e médio de todo o país foi aprovado com algumas ressalvas pelo Senado Federal e passa por análise final na Câmara dos Deputados. A medida determina que os estudantes aprendam desde cedo a lidar com o dinheiro para prevenir o endividamento futuro. Em Salvador, o educador financeiro Rafael Coelho já ensina o tema para crianças e adolescentes.
4: Aproveitei esse ano a Copa do Mundo e trouxe as figurinhas. Quando a gente olha que as figurinhas esse ano, cada figurinha estava custando R$1, mas na Copa do Mundo que teve no Brasil em 2014, ele custava 20 centavos. Então eu vou explicando para eles o que é inflação. Vou trazendo exemplos do dia a dia e às vezes até exemplos um pouquinho mais complexos.
3: Catarina Escardo, a empresária e mãe de Maria Flor, de 8 anos, diz que já está conseguindo ver resultados da educação financeira que a filha tem aprendido na escola e que eles vão além dos conteúdos teóricos.
5: Hoje a gente pode ter uma conversa muito mais aberta, muito mais clara sobre custos, gastos, a importância também de poupar dinheiro para que a gente possa fazer compras ou viagens ou algo que a gente queira muito.
3: Em abril, 80,9% das famílias brasileiras declararam possuir alguma dívida, segundo o levantamento feito pela Confederação Nacional do Comércio de Bens, Serviços e Turismo. Para evitar que situações como essa se repitam na vida adulta desses jovens, Rafael Coelho explica que a educação financeira deve começar dentro de casa.
4: Mostrar para eles que é uma família que tem educação financeira, é uma família que cuida bem do seu dinheiro, esse é o primeiro ponto. E segundo, compartilhar decisões.
3: Caso a medida seja aprovada, a educação financeira deve ser trabalhada de forma transversal. Ou seja, em vez de ser abordada em uma única disciplina, o tema vai poder estar presente em diferentes áreas do conhecimento, como matemática, história e geografia.
6: A União Europeia anunciou um ambicioso plano de investimento de 10 bilhões de euros para financiar a criação de 7 gigafábricas de inteligência artificial. O objetivo é reduzir a distância tecnológica em relação a potências como Estados Unidos e China, impulsionando a inovação e a competitividade no bloco. Além do aporte público, a Comissão Europeia busca atrair mais 20 bilhões de euros da iniciativa privada para expandir a infraestrutura de IA. A medida visa fortalecer a posição da Europa no cenário global da tecnologia e fomentar o desenvolvimento de soluções avançadas. Os Estados Unidos anunciaram a proibição de robôs humanoides chineses, ampliando a disputa tecnológica com Pequim. A restrição abrange também os chamados cães-robôs e deve impactar principalmente empresas chinesas, que são líderes no desenvolvimento desses equipamentos. O governo norte-americano alega que esses equipamentos representam uma ameaça à segurança nacional, intensificando as tensões comerciais e tecnológicas entre as duas maiores economias do mundo. A medida reflete a crescente preocupação com a segurança cibernética e a espionagem industrial.
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10: 1:43.
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7: Estamos de volta com o Jornal Conexão Notícias. Agora tem as informações do esporte.
19: O presidente da FIFA, Gianni Infantino, enfrenta um cenário complicado para aprovar seu projeto de criar uma empresa responsável pelos ativos comerciais da entidade e abrir espaço para investidores privados. A proposta sofreu forte rejeição da UEFA, que reúne 55 federações, e da CONCACAF, com outras 41 associações, formando um bloco de 96 votos contrários. Como as decisões no Congresso da FIFA dependem da maioria das 211 federações filiadas, a oposição dessas duas confederações reduz significativamente as chances de aprovação do plano. A reportagem explica que Infantino ainda busca apoio de outras confederações, como CONMEBOL, CAF, AFC e OFC. A reportagem explica que Infantino ainda busca apoio de outras confederações, como CONMEBOL.

0: chega no ataque, deve assinar contrato nos próximos dias, enquanto o clube inglês também acertou a contratação do meia César Palacios. Com a saída de Gonçalo, Endrick ganha mais espaço no elenco comandado por José Mourinho e aumenta suas chances de permanecer no Real Madrid para a temporada. Nos últimos dias, a imprensa espanhola chegou a especular sobre um possível empréstimo do brasileiro, mas a venda do atacante espanhol fortalece a disputa por minutos e pode representar uma oportunidade importante para o ex-palmeirense conquistar mais protagonismo no clube merengue. O Vasco abriu negociações para contratar o volante colombiano Kevin Castaño, de 25 anos, que pertence ao River Plate. O jogador, que disputou a última Copa do Mundo pela Colômbia, passou a ser um dos principais alvos da diretoria para reforçar o meio-campo, especialmente após as dificuldades encontradas nas tratativas pela contratação de Santiago Souza, do Racing. As conversas ainda estão em andamento e o clube carioca avalia as condições para tentar fechar o negócio com o River Plate. A diretoria vê Castaño como uma opção capaz de fortalecer o setor de marcação e dar mais qualidade à saída de bola, mantendo o objetivo de reforçar o elenco para a sequência da temporada.
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2: R$178,92 por segundo. Foi nesse ritmo com que cresceram os gastos dos governos federal, estaduais, distrital e municipais no Brasil em 2026. O levantamento teve como base a plataforma Gasto Brasil, que contabilizou R$3,2 trilhões nos 207 dias transcorridos até quando a marca foi atingida, na segunda-feira, dia 27 de julho. Desenvolvida pela Confederação das Associações Comerciais e Empresariais do Brasil, em parceria com a Associação Comercial de São Paulo, o painel apresenta os gastos públicos primários de todas as esferas de governo, ou seja, aquilo que foi realmente pago pelas administrações públicas. Alfredo Contati Neto, presidente da CACB, alertou para a necessidade urgente de uma reforma fiscal nas contas do país.
3: Esta conta também não é nossa. Nós lançamos o Gasto Brasil, onde mostra que o governo está gastando mais do que arrecada. É o desequilíbrio das contas públicas. Nós temos que trabalhar para falar para o governo: corte de gastos já. Equilíbrio nas contas, é isso que o povo está pedindo.
2: De forma acessível, integrada e gratuita, o sistema fornece informações das despesas de diferentes áreas de todos os poderes. Os indicadores contabilizam automaticamente informações a partir de base de dados da Secretaria do Tesouro Nacional ao longo do ano. Cláudio Queiroz, coordenador do Gasto Brasil e consultor da CACB, destaca que o objetivo é ampliar a transparência das contas públicas brasileiras e facilitar a tomada de decisões baseada em evidências e não fazer uma análise qualitativa desses gastos.
4: É uma ferramenta que ela vem para unificar informações, ela vem de base oficial, uma base oficial, onde nós pegamos uma informação específica e trazemos numa informação um pouco mais clean, para que qualquer cidadão consiga entrar e navegar no nosso Gasto Brasil para poder visualizar como está o governo federal, os estados, o município que ele reside.
2: Nesse ritmo de gastos, segundo a análise da instituição fiscal independente do Senado, o Brasil deve completar o 13º ano consecutivo com déficit primário nas contas públicas. Isso significa que, mesmo sem contabilizar o pagamento dos juros das dívidas para investidores, o país fecha o ano com mais despesas do que receitas. Para Marcos Pestana, diretor executivo da IFE, esse é um cenário preocupante.
5: Isso traz preocupações enormes, porque a dívida pública brasileira cresce em ritmo de bola de neve, apontando para um percentual proporcional ao PIB, riquezas geradas pela sociedade brasileira num ano, muito preocupante para um país emergente.
2: Como resultado de uma parceria entre a CACB e a Confederação da Agricultura e Pecuária do Brasil, o painel Gasto Brasil, em funcionamento desde 2025, será lançado nacionalmente em solenidade na Câmara dos Deputados. A iniciativa busca potencializar a divulgação das informações e estimular o debate sobre responsabilidade fiscal. O evento está marcado para o dia 11 de agosto, quando serão divulgadas novas funcionalidades na plataforma, com recortes econômicos, valores mais detalhados por população e índice de qualidade da informação.
6: Entregadores de moto-app e mototaxistas já podem financiar sua moto nova na Caixa pelo programa Move Brasil. A iniciativa oferece

0: condições diferenciadas, ampliando o acesso a veículos mais modernos, eficientes e adequados à atividade profissional. Também podem ser financiados ciclomotores, motonetas e bicicletas elétricas. A linha de crédito atende entregadores, motofretistas e mototaxistas, incluindo trabalhadores de plataformas digitais e empregados com vínculo formal. Podem ser financiadas motocicletas, motonetas e ciclomotores de até 160 cilindradas produzidos no Brasil e cadastrados no programa, além de bicicletas elétricas e motocicletas elétricas que atendam aos critérios da iniciativa. Para contratar com financiamento, é necessário comprovar experiência na atividade. Quem optar pelo financiamento de motocicleta deve apresentar Carteira Nacional de Habilitação na categoria A válida. O financiamento contempla veículos novos de até R$30 mil, prazo de até 48 meses para pagamento, além de carência de 2 meses para começar a quitar as parcelas. As taxas são de 0,97% ao mês para homens e 0,90% ao mês para mulheres. Para participar, o trabalhador deve acessar o portal do Move Brasil na internet e fazer o cadastro. O interessado receberá a confirmação da elegibilidade ao programa pela plataforma gov.br. Após a aprovação, o profissional deve procurar uma agência da Caixa para análise de crédito. Saiba mais em www.caixa.gov.br.
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2: Conexão Notícias fica por aqui. Voltaremos na próxima edição.
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3: FM. 1:55.
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9: E aí, Kaique? Chegamos porque hoje. Porque hoje.
10: Segunda-feira, hoje é sexta, né? Kaique. Que segunda-feira, Kaique, eu já quero é descansar, acabar, né? Relaxar no final de semana, curtir com a família. E aí, o Kaique chega aqui hoje, segunda-feira. Ah,
11: como é que é o nome do nosso amigo lá? É Orismilde lá, rapaz? Agora eu esqueci o nome dele.
10: Eu não entendi o que
11: você... Depois eu lembro o nome dele.
10: Depois. É isso, gente, vamos começar essa sexta-feira, porque hoje...
11: Hoje é dia.
10: A vinhetinha aí, Kaique, ó.
12: Graças a Deus, hoje é sexta-feira.
10: Graças a Deus.
11: Eu tava esperando, não aguentava mais a empresa durante a semana, meu filho, segunda tem mais, hoje é só sexta.
10: Hoje é só sexta, gente, bora curtir a melhor sexta-feira aqui na sua programação, nessa rádio maravilhosa. Eu, Wilson Meirelles.
11: E eu aqui, ó, Kaique Araújo.
10: Já estamos no ar, na sua rádio maravilhosa. Vamos que vamos?
11: Simbora.

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1: Hernani Fabiano, o Praia.

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1: 2:14.
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7: O nosso quadro Dica do Dia, você hoje é sobre finanças, tá bom, gente? Finanças, finanças, finanças. Então evite comprar, viu? Comprar por impulso. Olha, quando você compra por impulso, você adquire muitas coisas, inclusive desnecessárias. Por isso, espere um dia antes de comprar. Esse tempo ele vai ajudar você a pensar melhor e, portanto, a evitar gastos desnecessários. Tá comprando demais, se perceba, evite, porque isso vai te prejudicar. Nada de impulsividade, mais raciocínio, mais pensamento para equilibrar, inclusive, aí a vida financeira. Essa foi a nossa dica aqui do nosso programa Viva Bem Mix.
8: Vamos nessa, quero energia de vocês.

0: Fredinho. Obrigado, obrigado demais.
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1: 2:33.
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0: Valeu, valeu!
1: E é isso, Kaique, finalizou. Acabou
2: mais uma edição do nosso programa, acabou mais uma sexta-feira e claro, a gente fica muito agradecido, muito
1: com certeza.
2: Tá junto com você dividindo esse momento com a gente, parte do seu dia, juntinho aqui com Wilson Meirelles e Kaique Araújo nessa emissora maravilhosa. Wilson,
1: que é bom dura pouco, né?
2: Tudo que é bom dura pouco, você sabe, né? E você que participou, você que interagiu, obrigado pelo carinho. Ótima sexta-feira pra você, porque hoje sexta-feira, obrigado pelo carinho. E é claro, até a próxima edição, Kaique. Até
1: a próxima edição do Viva Bem Mix.
2: Obrigado, tchau, tchau, Brasil. Fui!
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6: 2:52.
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1: Oi, oi, oi, oi, oi, oi, oi, oi, oi, oi, oi, tô chegando, tô aqui, ó, de bem com a vida no lugar certo e fazendo o que eu gosto, desfilando o meu veneno. Hoje é sexta-feira, 31 de julho, eu sou o Silva Júnior e nessa finaleira do mês 7, a gente vai trazer aquela fofoquinha básica dos famosos. O fofoqueiro está no ar e eu já começo desfilando meu veneno sobre o Hendrick, que chamou atenção nas redes sociais ao publicar uma foto sem camisa durante uma sequência de imagens compartilhadas no Insta. O atacante do Real Madrid apareceu suado após um treino e recebeu milhares de reações dos seguidores pela boa forma física. Claro, né, gente? O cara é jogador, o cara é atleta. Se não tiver forma física, pelo amor de Deus, aí se enforca num pé de cebola. A publicação também ganhou destaque por causa de um comentário da esposa Gabriele Miranda, que está grávida, inclusive, do primeiro filho do casal. Então, bem-humorado, a influenciadora escreveu: gente, quem é esse gato? Meu marido! Entrando na brincadeira com os fãs. Entre comentários, admiradores do atleta elogiaram o desempenho dele e demonstraram confiança no futuro da carreira. Um dos seguidores chegou a afirmar que Hendrick poderá vestir a camisa 9 do Brasil na próxima Copa do Mundo em 2030. Dias antes, Gabriele também havia publicado uma homenagem ao marido após a eliminação do Brasil na Copa do Mundo. Na mensagem, destacou o orgulho pela dedicação de Hendrick, falou sobre a importância da fé durante a competição e afirmou que espera viver uma nova edição do torneio ao lado dele e dos futuros filhos. Já já eu volto com mais informações do mundo dos famosos por aqui no Fofoqueira.
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2: 3:15.
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2: Oba, legal turma! Estamos de volta nesta super sexta-feira, sextou moleque! Boa finaleira de julho pra você. Gente, o nosso Fofoqueira com mais um bloco no ar. E agora tem assunto sobre ela, Grazi Massafera. A nossa eterna Miss chamou atenção nas redes sociais ao compartilhar fotos em um cenário paradisíaco durante um momento de lazer. Em uma das imagens, a atriz apareceu de biquíni cavadinho, escutando e, claro, executando uma posição de yoga e recebeu uma enxurrada de elogios dos seguidores pela boa forma. A publicação foi acompanhada de uma mensagem inspiradora sobre manter o coração aberto para a luz e valorizar o que há de positivo na vida. Nos comentários, fãs destacaram a beleza da artista e elogiaram a disposição e a aparência exibidas nas imagens. Em entrevista recente, Grazi também voltou a falar sobre a vida pessoal e revelou que ainda gostaria de ter mais filhos. Mãe de Sofia, de 13 anos, fruto do relacionamento com Cauã Raymond, a atriz afirmou que não descarta a possibilidade de uma produção independente ali no futuro. Aos 43 anos, já se encaminhando para os 44, Grazi contou que enfrenta sintomas da perimenopausa e pretende realizar exames para avaliar uma possível reposição hormonal. A atriz também revelou que tem projetos no cinema em andamento e avalia novos desafios, incluindo a produção e a escrita de futuros trabalhos. Daqui a pouco eu volto com o nosso Fofoqueira com o último assunto de hoje, porque eu aumento mais, jamais invento.
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3: 3:36.
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2: Alô vocês, estamos de volta, reta final, último bloco do Fofoqueira desta sexta-feira. Bora desfilar no meu veneno. Larissa Ávila revelou que sofreu episódios de xenofobia por causa do sotaque da origem nordestina ao longo da carreira. Nas redes sociais foi ali o lugar que ela contou. Natural de Recife, a influenciadora afirmou que recebeu comentários ofensivos e imitações da forma de falar, com tentativas de desvalorizar a sua identidade cultural. A criadora de conteúdo, que soma mais de 2 milhões de seguidores, contou que as críticas aumentaram com a visibilidade. Ela destacou que esse tipo de preconceito costuma ser tratado como brincadeira, mas causa impactos emocionais em quem sofre os ataques. A influenciadora também afirmou que o Brasil valoriza a cultura nordestina, mas ainda convive com ali aquele preconceito bobo, né, gente, contra pessoas daquela região. Olha, eu sou do sul do Brasil, não tenho nada contra, pelo contrário, admiro muito o povo do Nordeste. Agora, o povo do Brasil, no modo geral, tem que parar de ficar, né, babando ovo demais do povo do Sul, do Sudeste, do Mato Grosso, onde, né, dizem que é o sotaque brasileiro. Gente, o sotaque brasileiro é o sotaque de todo mundo, indiferente da região. E ao tornar a experiência pública, Larissa disse que espera incentivar o respeito às diferenças e à diversidade cultural. Ela reforçou que tem orgulho das próprias raízes e afirmou que não permitirá que o preconceito apague sua identidade, ó. Isso aí, Larissa, palmas! E o nosso Fofoqueira desta sexta vai ficando por aqui. Eu aumento, mas jamais invento. Amanhã eu volto com mais e conto com a sua audiência. Boa sexta-feira, boa finaleira de mês e até amanhã, até mês que vem.
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0: 3:57.
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1: 4 e 17.
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3: Nota de falecimento, convite. É com profundo pesar que comunicamos o falecimento de Maria do Rosário Alves Batista, carinhosamente conhecida como Dona Rosa. Seu esposo, Toninho Delegado, e seus filhos, Múzia, Tony, Messi, Cali, Kelly e Túlio, convidam parentes e amigos para prestarem a última homenagem, participando do sepultamento que será realizado hoje, às 17 horas, no cemitério São Sebastião. O velório está acontecendo em sua residência, na Major Sátiro, em Sanharó. Dona Rosa deixa um legado de amor, fé e dedicação à família e amigos. Nesse momento de dor e saudade, rogamos a Deus que a receba em sua morada eterna e conceda conforto, força e paz aos corações de todos que tiveram o privilégio de conviver com ela. Noticiamos o falecimento da nossa querida Dona Rosa.
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1: 4:37.
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0: 4:55.
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2: Nota de falecimento, convite. É com profundo pesar que comunicamos o falecimento de marido

0: Rosário Alves Batista, carinhosamente conhecida como Dona Rosa. Seu esposo, Toninho Delegado, e seus filhos, Múzia, Tony, Messi, Cali, Kelly e Túlio, convidam parentes e amigos para prestarem a última homenagem, participando do sepultamento que será realizado hoje, às 17 horas, no cemitério São Sebastião. O velório está acontecendo em sua residência, na Major Sátiro, em Saeró. Dona Rosa deixa um legado de amor, fé e dedicação à família e amigos. Nesse momento de dor e saudade, rogamos a Deus que a receba em sua morada eterna e conceda conforto, força e paz aos corações de todos que tiveram o privilégio de conviver com ela. Noticiamos o falecimento da nossa querida Dona Rosa.
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8: 5 horas.
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1: 6:02.
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0: Sabe? Aí eu fiz a música. 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Quando deslizei as mãos pelas suas costas nuas, vi estrela, vi mesmo no salão. Luar cheio de balão, teus olhinhos de fogueira me queimando de paixão, chão batido de chuvinha, só pra ver as tuas perninhas grossas, dançar São João na roça.
1: Que maravilha.
0: Roça de mim, roça, meu filho. Aí depois de alguns anos foi gravada. Certo? Mas essa música. E assim, mano, e as músicas todas, elas vêm de uma história. Todas.
1: Inclusive tem uma música sua, Fidelis, que eu pensei até que era de Marcel Mello. Mas é você com Marcel Mello, com uma música lindíssima pra ninar meu coração.
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0: É, rapaz, eu passei com meu amigo Hélio Marcel Mello, rapaz.
1: O conterrâneo meu lá do Pajeú.
0: Dá um abraço pra ele, vendo por mim, cara. Legal, gente boa, viu?
1: Eu fiz um livro, inclusive, chamado Reféns da Seca, que ele fez o prefácio.
0: Não, me chama poeta, retado.
1: É. Mas fala um pouquinho dessa música. Você, ele chegou com a música pra te oferecer e você fez um complemento muito legal da música, não foi?
0: Deixa eu te falar. Eu tava, isso foi nos anos 90, certo, 96, 97, 98, sei lá. Eu tava no QG, no Quartel General do Mastruz com Leite, chamado Som Zoom, que tinha muitas bandas, eu tava por lá. E chegando os ônibus que vinha voltando das festas no final de semana, isso foi na segunda-feira. O ônibus chegou, o ônibus da banda Cavalo de Pau. E dentro desse ônibus vinha Marcel Mello, do Recife, que a banda tinha tocado no Forró Chique, aí Recife. Eu acho que era no Prado na época, se não me engano.
1: Isso.
0: Aí ele chegou e disse, Fidel, conversando na cantina lá da São Zul, apontou com a música aqui na cabeça, cara, uma ideia muito boa, mas aí começou a cantar, mas deixou aqui. Aí ele cantou, tô esperando por você a qualquer hora, amor, pode bater na porta. Aí quando ele começou a cantar, eu vi, ó, vem, vem matar a minha sede, vem, vem, vem cuidar do meu amor, vem, vem amar a tua rede, que no meu peito tem um par de amador, sim. Espontaneamente, de forma muito tranquila, e aí a música ficou completa. Só que ninguém sabia que a música ia tomar a proporção que ela tomou, porque eu tô na trajetória faz muito tempo, certo? E essa trajetória para você chegar no topo, certo? Nesse topo que a gente acha que existe.
1: Ah, você faz, Fidelis, uma música de qualidade. Porque, infelizmente, hoje no Brasil, a gente não tem essa qualidade do romantismo, do amor que você fala, né?
0: É. A minha mulher um dia chegou aqui, depois de me mandar fazer uma coisa para ela durante 3 dias, e eu esquecendo, ela chegou de noite, ela trabalha no banco, ainda hoje trabalha, deve chegar lá para as 7 horas, e do terceiro dia, tu fez, eu digo, vixe, eu disse, faz alguma coisa, rapaz, tu não faz nada, só deitado na saída com esse violão, vai falar, eu disse, vamos, Matheus, meu filho mais velho, vamos lá. Aí eu saí, aqui me tocou, me chateou um pouquinho, porque eu saí da minha casa que eu tô agora, certo? Eu tenho mais umas casinhas alugadas, eu tenho um sítio bacana onde eu crio uns cavalos, onde tem piscina. Tô fazendo isso aqui só pra ilustrar a música, sabe? E eu nunca assaltei, nunca trabalhei de outra coisa que não fosse com música, né? E minha mulher achou que eu não fazia nada. Aí eu fui, quando eu voltei com essa música. Mas eu não faço nada, não. Mas eu não faço nada, não. É o que minha mulher diz. Mas eu lhe faço feliz. Como é que eu não faço nada?
1: Que maravilha.
0: Aí continuei. Tenho uma casa montada, mais 2 alugadas, mas eu não faço nada. Tenho um sítio com a piscina, 3 meninos e uma menina, mas eu não faço nada. 4 cavalos de sela, 3 carros para andar com ela, mas eu não faço nada. Ainda vem me gritar dizendo, vai trabalhar. Que eu não faço nada.
1: Que maravilha.
0: Mas eu não faço nada, não. Mas eu não faço nada, não. É o que minha mulher diz, mas eu lhe faço feliz. Como é que eu não faço nada? Tenho uma casa montada, mais 2 alugadas, mas eu não faço nada. 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É que eu acho
1: que maravilha, Fidelis. Vamos para o intervalo, em seguida a gente volta. Pode ser, Fidelis?
0: Pode. Bom cafezinho aqui, quando você vai.

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0: esta realmente pegou, não foi?
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2: Essa música, a inspiração dela, rapaz, veio de mim mesmo. Se quando eu era menino eu sentia muita dor de dente. E era mais de madrugada, que o dente doía, rapaz. E aí eu ficava gemendo e minha mãe dizia, o que é, Luiz? Eu tenho que contar com isso. Amanhã, quando acordar cedinho, vou levar você pra Doutor Z. Doutor Z era o meu dentista na época, sabe? Que hoje quem é o meu dentista é o filho dele, Doutor Sérgio. Aí ela ficava, né? Aí quando era de manhã, com medo de ir pro dentista, até tempo pra passar, ei, mãe, mas passou, não precisa mais não. Quando eu cresci, eu também perdi alguma noite de sono, não pela dor de dente, mas pela dor de uma paixão. Uma paixão, quando você tá na força, podemos dizer assim, ou qualquer coisa, de madrugada, quando você tá você e você sozinho, me incomoda mais. Então, eu me lembrei do tempo que eu era menino, que eu sentia dor de dente, quando eu fiquei também adulto, certo? Com essa dor de dente também, mas só que a dor de dente da boca do coração, né? Todo o cotovelo. E eu fiz essa comparação, né? Teu xodó tem um chamego diferente, é igualzinho, ó, é igualzinho a dor de dente, que só passa de manhã, mas torna a voltar, quando o sol tá se escondendo, mas torna a doer, olha a lua aparecendo.
0: E Fidelis, e a noda de caju, quando pega mesmo, ela não sai não, né?
2: Claro, teu xodó tem noda de caju, noda de caju, não tem... alvejante que tem detergente, sei lá. Não vou falar da marca do sabão não, pra não dar moral, mas não tá tendo pia não, viu?
0: Olha outra música linda sua aqui, Se Lembra Coração.

0: Rapaz, essa música, rapaz, eu tive a honra, um privilégio. Eu tenho um amigo, um parceiro chamado Fábio Carneirinho. E o Fábio gravou um DVD e convidou o Dominguinhos para participar do DVD. É? E o Dominguinhos, quando foi gravar o DVD, que Fábio fez a introdução da música, antes de começar a música, eu fiquei surpreso e feliz. Pra mim, é um dos maiores cachês que eu recebi até hoje. Quando ele tá começando a introdução da música, Fábio tocando a sanfona, ele diz: obrigado, Carneirinho, pelo convite pra cantar essa linda canção do Luiz Fidelis.
1: Obrigado pelo convite, Carneirinho, por cantar essa linda canção do Luiz Fidelis. Seja feliz.
0: Aí começa com aquele jeito dele: aonde você for.

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1: Essa música é uma parceria com um grande artista, um grande músico, produtor, que é o Ferreira Filho. Foi uma música também feita sem nenhuma pretensão, sentada no banco da recepção lá da Som Zoom também, do estúdio Marcos Coleiro. Não tem quem inventa uma música dessa sem estar sentindo, não. Eu achei que hoje os compositores se reúnem.
2: Parece que tu já sofreu muito por amor, não foi, Fidelis?
1: Rapaz, e é bom sofrer por amor, certo? Porque você transforma em mensagem pro povo.
2: Em poesia.
1: As minhas músicas, Magno, são todas feitas. Um dia desse agora, não esse ano, no outro ano, no mês de janeiro passado, dezembro choveu, quando foi de janeiro, no começo choveu também, aí parou. Aí no final de janeiro eu ia passando aqui, fazendo minhas caminhadas, minhas corridinhas aqui pelo meio do mato, e tem dois agricultores conversando. E eu vi quando um falou pro outro. Eu lhe disse, janeiro é um mês covarde. Aí eu achei aquilo bacana, e eu vi como se fosse um agricultor fosse fevereiro, outro fosse março.
2: Sim.
1: Aí eu fiz uma música, sabe? Um mês falando do outro. Janeiro às vezes é covarde mesmo, esconde a chuva de quem plantou. Foi o que março disse a fevereiro, tomando as dores do agricultor. Dezembro trouxe pingo de esperança, quem bota roça se animou. Vai cair chuva o mês de abril, abril, a sua boca aí também falou. Plante, São Pedro garante, pra quem Deus sempre acreditou.
2: Olha outra música linda sua aqui, diz que me ama, porra.

0: Agora é bom falar dela, mas na época doeu, viu?
1: Doeu, né?
0: Se eu for um pé na bunda que eu levei, quando eu morava em Fortaleza, nós namorávamos, era muito apaixonado. E aí, não tinha ambiente pra ficar em Fortaleza, porque era o mesmo ambiente que eu frequentava no ano dela.
1: Uhum.
0: E aí eu peguei um ônibus da Rio Negro e voltei pra casa. Eu na poltrona, o violão na outra, e esse tempo nos ombros, a janela, cada um mandava na sua janela, abria, fechava, e eu sentado na poltrona, o violão do outro lado, e eu olhando pro céu, e aqui com lá passava a noite junto da janela. E eu na estrada senti uma tristeza da porra. Eu falei, a estrada dá uma tristeza, bom mesmo, tá na Fortaleza, quando pude ficar lá. Teu corpo é a minha riqueza, mulher. Quando eu abraço o meu violão, tá do meu lado, saudade canta um refrão, eu vou é morrer de paixão, oi mulher, e nem a prata da lua e nem o ouro do sol, tem beleza igual a tua, diz mulher, diz mulher. Aí o ano chegou aqui no Juazeiro, e eu fui pro Caldas e encontrei com um amigo, tá pior.
2: 104! 104!
0: Aí quando eu contei que eu fiquei levando fora, surpreso, que parecia um amor que não acabava nunca, né? Mas acabou. E ele também, aí ele juntou-se comigo lá e tomando 11 e fizemos o resto. É, diz que eu sou o teu tesão, ó. Eu acho que foi a primeira música no Brasil que usou a palavra tesão. Essa música foi feita nos anos 80, foi gravada depois. Certo? Eu digo assim, ó. Diz que eu sou o teu tesão, diz que eu sou o teu cantador, diz que eu sou o teu amor com ardor no coração. Eu peço pra voltar, né? Tu só diz não, nessa incerteza danada, diz que é a minha amada e diz que me ama, porra.
3: Mas fala agora, Luiz, sobre...

0: Também tem uma parceria com um músico que eu comi tempo mesmo, chamado Célio Show. A gente tava no estúdio esperando fazer uma gravação. Ele com violão, ele fez uma harmonia bonita, eu achei bacana e fui colocando a letra. E fomos construir essa música.
1: Uhum.
0: E eu tive a felicidade de cantar com o Dorgival, porque ele já tocava essas músicas no show dele. Eu gravei um DVD e ficou lindo ele cantando com ele, né?
1: É, tem muitos artistas que gravaram você, muitos artistas. É. Se for enumerar aqui, é a nata da MPB Nacional. Mas eu vi uma historinha muito legal com você, do Camaleão, que do Camaleão você fez uma música?
2: Eu e o Camaleão.
0: Fiz. Eu tava voltando de Fortaleza num Fusca, que eu tô aqui dentro dele, eu até fechei aqui pra ficar mais acústico.
1: Você gosta de Fusquinha, né?
0: É, vou até buzinar pra te escutar aqui, ó, buzinou. Viu? Aí, isso faz tempo, a gente vir de Fortaleza, cara, e passando depois da cidade do Milagres, época de verão, tava seco demais o mato, e o Camaleão, de acordo com o tempo, ele se transforma. Chama-se, vou agora falar de ciência, chama-se mimetismo. É a capacidade que o camaleão tem, ele e outros animais, de se camuflar.
1: Uhum.
0: E aí a gente vinha na estrada e parou assim o Fusca para dar, tipo assim, 12h30 da tarde, para dar aquela velha mijada, né?
1: Uhum.
0: E aí passou um camaleão. E aí me veio aquela ideia de comparar com o camaleão. Que em cada estação ele muda de cor.
1: Uhum.
0: E eu vim de Fortaleza passando em várias estações para ele mudar de amor. Passei em Jaguari, doido para arranjar namorada, passando em cor, doido para arranjar outra. Aí eu fiz a comparação. A cada estação, ele e o camaleão, ele muda de cor e eu mudo de amor. Em cada estação, de inverno a verão, eu e o camaleão, nem que mude de cor, eu quero um cobertor de orelha e amor, né?
2: Em qualquer estação dessa estrela.
1: Você é um grande poeta, Fidelis. É impressionante como vem a inspiração. Agora, o que é que você tem de poema de Patativa do Você é um grande poeta, Fidelis. É impressionante como vem a inspiração. Agora, o que é que

0: gostou. Depois mostrei outras músicas minhas pra ele também. Ele gostou. Fez uma carta me recomendando pro Fagner. Essa carta o Fagner postou um dia desse. Essa carta data do dia 6 de janeiro de 1980. Aí eu fiz essa música do Dois de Abril Assumidas, e depois de muitos anos eu estava em contato com o Bastos, e eu mostrei para o Manuel e sugeri que uma banda de forró poderia fazer isso também, sabe?
1: Uhum.
0: E Manuel topou, e aí eu convidei o Patativa, ele foi até Fortaleza e gravou junto com o Bastos com Leite, o Dois de Abril Assumidas.
2: Pois é, você tá bem.
0: E eu tive agora a oportunidade, depois de tantos anos, de participar novamente da Universidade do Patativa, e eu surpreendi o pessoal do Açaré. E aí eu salvei a voz dele, e em vez do Mastruz, eu cantei junto com minha banda, e nos intervalos que ele entra cantando, eu falava, vai Patativa, eu cantava, o boi é bom, você tá isso mesmo, como? Eu cantava, o é bom, aí eu falava, Patativa, ele, como se sabe a formiga, em todo canto se soca, aí eu cantava de novo, vai Patativa. Com um jeitão de guerreiro, uma formiga animada gritou para as companheiras. Foi uma coisa comovente. Eu trouxe o Patativa para cima do palco comigo, cantando comigo. Eu vou até manter isso aí, que eu fiquei muito feliz com esse resultado. Depois dessa música do Zé Abreu e a Formiga, ele mesmo não pediu, mas deu assim, a ideia de que ficaria muito bacana se eu musicasse uma música dele chamada Sem Terra. Procure que você vai ver. Que é o Sem Terra, e o Mastur gravou, é linda o Sem Terra. Ele fala o seguinte: Deus fez a grande natura com tudo quanto ela tem, mas não passou a escritura da terra para

0: Então a música tem um lado social muito forte. E o Maxuxa me gravou. Então eu tive esse prazer de ser parceiro do Patativa em duas músicas. E essa carta, bicho, você tem uma carta sendo recomendada pelo Patativa, você quer mais o quê, hein?
1: É muita honra. Luiz Fidelis, que pena que tá chegando o final do nosso programa aqui. Queria que você cantasse 6 cordas para a gente encerrar isso aqui. Queria te agradecer por nos atender, te parabenizar pelo teu trabalho.
2: 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São 6 cordas, são 6 cordas para amarrar.
0: E as 6 cordas, rapaz, a música foi gravada também há quase 30 anos, desculpa aí. Ela agora tá encabeçando, me permite falar, o DVD do Ré Safadão. Ele gravou um DVD intitulado Forró e Vaquejada. E ele começa com 2 músicas minhas, depois vai cantando mais. Mas o começo é com as 6 cordas que você me pediu.
1: Se eu soubesse que o poder das 6 cordas era muito grande, eu tinha aprendido a tocar violão, viu? Porque você diz lá que 6 cordas, você diz que 6 cordas para agarrar uma mulher.
0: Pronto, e essa música tem a história dela, que foi ainda na convalescente, né? Do fora que eu tinha levado, tava nesse lugar que eu fui. E o meu amigo disse: rapaz, não fica assim, pelo amor de Deus, vamos ali pro balneário, na rua, pega o violão. Eu disse: homem, me convenceu. E começamos a tocar violão numa mesa lá, só nós dois, e tomamos uma cervejinha. Aí chegou uma ronda de menino na outra mesa, mais distante, e ficaram cantando também, mas cantando outras músicas da época. Ainda mesmo da música era sucesso, era Bem te vi, bem te vi, corre o verão, eu cantando. E aí começamos a cantar e foi resultado. Por essa boca, na boca da noite assim, juntou todo mundo numa mesa só, e a gente todo feliz. E quando eu voltei com meu amigo, ele bateu no meu ombro e disse: bicho, quem toca violão só chora se quiser, cara. Aí eu, é o gancho, eu fiz: quem tem uma viola só chora se quiser. São 6 cordas pra amarrar uma mulher. Amarrar no sentido de conquistar. Porque hoje não pode amarrar a mulher mais, não. Se amarrar, você é preso. Mas vou amarrar aqui pra nós nordestinos, sabe que eu amarrar aqui.
1: É o amarrar no amor. É o amarrar no amor.
0: É, rapaz, eu sou amarrado em tal coisa. Você tá caído por aquele.
1: É verdade. É? Fidelis, muito obrigado por nos atender. Parabéns. Infelizmente, nosso tempo acabou. Parabéns, você é um grande poeta, grande artista.
0: Eu que agradeço a você. Manda um beijão para a sua legião de ouvinte, em especial ao Rebê, né? Que é irmão do Dr. Márcio, que é meu amigo, do Dr. Rogério.

São pernambucano, mas que reside aqui, certo? Manda cópia do programa pra ele. E manda pra mim também, viu? Eu não sabia que era. Tô desenrolando desse jeito, não, viu?

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1: Depois desse sexto maravilhoso com Luiz Fidelis, cantor e compositor cearense, fui buscar esta mensagem que está no primeiro livro de Pedro, capítulo 2, versículo 24. Levando ele mesmo em seu corpo os nossos pecados sobre o madeiro, para que mortos para os pecados pudéssemos viver para a justiça, e pelas suas feridas fostes sarados.
0: Magno Martins.
1: Boa noite, Nordeste. Obrigado pela audiência. Bom final de semana. E até segunda-feira, se Deus quiser.

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2: 6h59.
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1: Olá, boa noite.
2: Boa noite para você que nos acompanha em todo o país.
1: Sexta-feira, 31 de julho de 2026.
2: Vamos ao destaque do dia.
1: Combustível renovável.
2: Gasolina com 32% de etanol começa a valer amanhã. Claudimário Carvalho.
3: De acordo com estudos técnicos, os veículos apresentam funcionamento adequado sem impactos relevantes no desempenho ou nos sistemas de combustível.
1: Educação. Professores e estudantes da rede pública de ensino podem acessar livros didáticos em formato digital.
2: São mais de 2.800 obras que podem ser acessadas pela conta gov.br. Natália Kuslik.
4: O catálogo reúne obras didáticas e literárias e abrange desde os anos iniciais do ensino fundamental até o ensino médio.
1: E hoje nós vamos falar sobre uma arte que é patrimônio cultural brasileiro.
2: Poesia pendurada no barbante, rima perfeita que conta as histórias do povo e do dia a dia do sertão. É o Cordel.
1: O projeto quer valorizar a atividade no país. Graziele Bezerra.
5: A iniciativa prevê atividades como seminários, tratamento de acervos e apresentação de cantadores, poetas e xilógrafos.
2: Hoje na apresentação da Voz do Brasil, Luciano Seixas e Mariana Jungmann.
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2: A Caixa Econômica Federal conclui hoje o pagamento do lucro do Fundo de Garantia por Tempo de Serviço, o FGTS.
1: Quem tem direito já pode consultar o valor de recebimento.
2: Nós vamos conversar agora com a repórter Luana Karen, que vai explicar pra gente como funciona essa distribuição.
1: Luana, boa noite. Fala pra gente então desde quando é feita a repartição do lucro do FGTS.
6: Boa noite, Mariana, Luciano. Boa noite aos ouvintes da Voz do Brasil. Olha, desde 2016, o Fundo de Garantia por Tempo de Serviço, o FGTS, distribui parte do lucro obtido com aplicações em áreas como habitação, saneamento, infraestrutura e títulos públicos federais. A repartição é definida pelo Conselho Curador do Fundo, que estabelece tanto o percentual do lucro a ser distribuído, quanto o índice usado para calcular quanto cada trabalhador recebe.
2: E como é que ficou a distribuição neste ano, Luana?
6: Olha, Luciano, neste ano o índice definido foi de 0,01868341. Para calcular o valor que irá receber, o trabalhador deve multiplicar o saldo existente na conta do FGTS em 31 de dezembro de 2025 por esse índice. Mas eu vou dar um exemplo para ficar mais fácil. Quem tinha 10 mil reais de saldo naquela data vai receber R$ 186,83. De acordo com a resolução do Conselho Curador, 89% do lucro obtido pelo FGTS em 2025 serão distribuídos aos trabalhadores, o que equivale a R$ 13 bilhões. De acordo com o secretário de Proteção ao Trabalhador do Ministério do Trabalho e Emprego, Carlos Augusto Gonçalves, o valor é depositado em contas ativas e inativas.
7: Contas ativas são aqueles trabalhadores que têm vínculo. Contas inativas são aqueles trabalhadores que não têm mais vínculo empregatício, mas são beneficiados também, né? Por essa distribuição de resultado. É só ele entrar no APPS, entrar no do FGTS, constatar qual é o seu saldo, os trabalhadores e as trabalhadoras receberão essa distribuição de resultado nas suas contas através de uma correção do valor do saldo.
1: Agora, Luana, e o trabalhador pode sacar esse dinheiro já imediatamente?
6: Não, Mariana, só nos casos previstos em lei. É importante lembrar que o dinheiro creditado como repartição do lucro segue as mesmas regras do FGTS. Ou seja, ele só pode ser sacado em situações como a compra da casa própria, demissão sem justa causa, aposentadoria ou doenças graves. O valor foi creditado na conta do FGTS de pouco mais de 138 milhões de trabalhadores e pode ser conferido no aplicativo FGTS ou pelo Internet Banking da Caixa para quem é cliente do banco. Mariana e Luciano.
2: Obrigado, Luana, pelas informações ao vivo aqui na Voz do Brasil.
1: A valer amanhã a gasolina com percentual obrigatório de 32% de etanol.
2: A medida entra em vigor por um período de 180 dias, prorrogáveis por mais 6 meses.
1: Baseada em estudos técnicos com veículos leves e motocicletas, a alteração amplia o uso de combustível renovável.
2: Além de reduzir a necessidade de importação de gasolina e reforçar a segurança energética nacional.
8: O governo do Brasil publica a resolução que institui temporariamente a gasolina E32 e a nova mistura começa a valer neste sábado, 1º de agosto. Com a mudança, o percentual obrigatório de etanol anidro na gasolina sobe de 30% para 32% em todo o Brasil. A medida tem validade inicial de 180 dias, com possibilidade de prorrogação por mais 6 meses. Segundo o Conselho Nacional de Política Energética, a alteração busca ampliar o uso de combustível renovável produzido no país, reduzir a necessidade de importação de gasolina e reforçar a segurança energética nacional. A decisão é baseada em estudos técnicos que avaliam veículos leves e motocicletas movidos exclusivamente a gasolina. Os testes analisam partida, aceleração, dirigibilidade, emissões e durabilidade dos componentes. De acordo com o relatório, os veículos apresentam funcionamento adequado, sem impactos relevantes no desempenho ou nos sistemas de combustível. A resolução também estabelece que a adoção definitiva da gasolina E32 ou de misturas superiores vai depender de novas avaliações. Claudimário Carvalho, para a Voz do Brasil.
1: Obras didáticas e literárias na palma da mão. É o Programa Nacional do Livro e do Material Didático Digital.
2: Saiba agora como acessar livros da rede pública pela internet.
4: Uma plataforma permite que professores e estudantes da rede pública de ensino acessem livros em formato digital. O catálogo reúne obras didáticas e literárias e abrange desde os anos iniciais do ensino fundamental até o ensino médio. Como destacou Fernanda Pacobaíba, presidente do Fundo Nacional de Desenvolvimento da Educação.
9: Hoje, o nosso PNLD Digital reúne um acervo com mais de 2.800 obras, entre os livros didáticos e literários de diferentes etapas da educação básica. O leitor digital também conta com recursos de acessibilidade e personalização, como ajuste de contraste, espaçamento e navegação.
4: A avaliação das obras é realizada por professores especialistas do Banco de Avaliadores do Programa Nacional do Livro e do Material Didático, selecionados por uma comissão técnica. Os materiais didáticos de cada etapa de ensino se renovam a cada 4 anos. O acesso à plataforma pode ser feito pelo endereço pnld.fnde.gov.br com login realizado via gov.br. Reportagem Natália Koslick.
1: Na segunda-feira começa a campanha de multivacinação para crianças e adolescentes menores de 15 anos.
2: Pais e responsáveis devem levar os jovens até a unidade básica de saúde para atualizar a caderneta de vacinação.
1: E atenção para quem mora nas cidades de São Paulo, Guarulhos e São Bernardo do Campo.
2: O Ministério da Saúde recomenda que os habitantes dessas cidades, com idade entre 0 e 59 anos, tomem vacina contra sarampo.
1: Até o dia 28 de julho, o Brasil confirmou 17 casos de sarampo nesses municípios de São Paulo. E a melhor forma de prevenir a doença é a imunização. Confira na reportagem de Pablo Mundim.
10: O sarampo é uma doença causada por um vírus e transmitida pelo ar. Os primeiros sintomas costumam ser febre alta, tosse, coriza, olhos avermelhados e mal-estar. Depois de alguns dias, aparecem manchas vermelhas que começam no rosto e se espalham pelo corpo, como explica o Dr. Tiago Cavalcante, médico de família.
11: Ele é um dos agentes mais contagiosos, porque geralmente uma pessoa que tem um vírus no seu organismo tem a capacidade de transmitir para até 18 pessoas ao seu redor. E o vírus pode ficar até 2 horas no ambiente ali circulando, né? Então, isso ainda aumenta ainda mais a chance de ocorrer a transmissão. E, basicamente, os sintomas, assim, lembra muito um quadro gripal. Aí, logo depois, poucos dias, obviamente, surgem as manchas vermelhas pelo corpo.
10: Mesmo com a eliminação da circulação contínua do vírus no Brasil, novos casos ainda podem surgir quando o sarampo é trazido de outros países. Por isso, especialistas reforçam que manter a vacinação em dia continua sendo a forma mais eficaz de evitar novos surtos. A vacina contra o sarampo é oferecida gratuitamente pelo SUS e faz parte do calendário nacional de vacinação. Na rotina, as crianças recebem 2 doses, aos 12 e aos 15 meses de idade. Em situações de de circulação do vírus, como ocorre atualmente nas cidades paulistas de Guarulhos, São Bernardo do Campo e São Paulo, a recomendação do Ministério da Saúde é a oferta da vacinação contra sarampo para todas as pessoas de 6 meses a 59 anos de idade, de forma indiscriminada, que moram nesses municípios. O Dr. Tiago Cavalcante reforça que a vacinação é fundamental para combater o vírus.
11: A ideia, fazer até um comparativo, por exemplo, com incêndios, né? É que não surja a faísca que vai acender aquele incêndio. Então, por exemplo, se a população da cidade estiver vacinada, o vírus chega, pode até chegar, mas ele não encontra quem infectar, porque o nosso organismo, né, vai estar ali com a barreira de proteção bem ativa. E o vírus morre ali. E é o que a gente chama até da imunidade coletiva, da imunidade de rebanho.
10: O sarampo pode ainda causar complicações graves, como pneumonia, inflamação no cérebro e até levar à morte, principalmente em crianças pequenas e pessoas com baixa imunidade. Quem não sabe se recebeu todas as doses pode procurar uma unidade básica de saúde para verificar a caderneta de vacinação. Reportagem Pablo Mundim.
2: Quem se inscreveu no FIES já pode checar se conseguiu o financiamento estudantil.
1: Prazo para confirmar as informações vai até a semana que vem.
2: E quem não foi selecionado já está na lista de espera para aguardar as próximas chamadas.
12: Nesta edição do FIES, o Fundo de Financiamento Estudantil, foram disponibilizadas 75 mil vagas em mais de 1.200 instituições de ensino. Com os resultados divulgados nesta quinta-feira, os pré-selecionados já podem completar as informações de suas inscrições até a próxima terça-feira, 4 de agosto. Quem não foi selecionado vai automaticamente para a lista de espera. E as novas chamadas serão realizadas entre 7 de agosto a 24 de setembro. O FIES concede financiamento a estudantes de graduação em instituições privadas que aderirem ao programa e que tenham avaliação positiva no Sistema Nacional de Avaliação da Educação Superior. Os estudantes podem conferir se foram selecionados no endereço acessounico.mec.gov.br/FIES. E para complementar as informações, acessar FIES Seleção, sem cedilha, Itil, aluno.mec.gov.br. Edinaldo Júnior para a Voz do Brasil.
1: Atenção, candidatos do Concurso Público Nacional Unificado, CNPU2.
2: O Ministério da Gestão, Inovação e Serviços Públicos publicou no Diário Oficial da União de hoje nova classificação para recompor vagas remanescentes, não preenchidas e provimento de vagas adicionais.
1: Ao todo, são 702 pessoas classificadas, sendo 242 em vagas remanescentes e 460 em vagas adicionais.
2: Os convocados abrangem o INSS e o Ministério da Gestão e da Inovação e Serviços Públicos.
1: Os classificados devem acompanhar as próximas publicações para consultar procedimentos, prazos e orientações das próximas etapas do concurso.
2: Para saber mais, acesse gov.br/gestão/fique-por-dentro.
1: Ter documentos importantes na palma da mão facilita a vida de milhões de brasileiros e evita deslocamentos desnecessários.
2: Pela conta gov.br é possível acessar gratuitamente certidões e comprovantes usados para solicitar benefícios sociais, participar de concursos públicos e resolver diversas pendências de forma rápida e digital.
13: Você que tem a conta GovBR não precisa sair de casa para pegar uma série de documentos. Vários deles são muito importantes, por exemplo, para pedir o Bolsa Família, o Benefício de Prestação Continuada, BPC, a Tarifa Social de Energia Elétrica, para acessar o Minha Casa Minha Vida e outras políticas públicas federais. São mais de 10 certidões disponíveis para você baixar de graça pelo seu celular, tablet ou computador. Uma delas é a certidão do Cadastro Único, que é essencial para o Bolsa Família, a isenção de taxas em concursos públicos e a carteira do idoso. No GovBR você ainda pode baixar a certidão da pessoa com deficiência, documento fundamental para o sistema de cotas nas universidades, escolas técnicas e empresas. Essa certidão também é exigida para a pessoa com deficiência pedir o BPC. Se você pretende se inscrever num concurso público, vai precisar da certidão de quitação eleitoral. Ela está entre as que podem ser baixadas na plataforma GovBR. Também é possível pegar a Carteira Nacional de Vacinação, o Cartão Nacional de Saúde, o certificado de antecedentes criminais, a certidão de situação cadastral do CPF e do CNPJ. Nessa mesma lista estão disponíveis as certidões negativas de débito da pessoa física, pessoa jurídica e do imóvel rural. Para acessar os documentos, você entra no aplicativo GovBR ou no site gov.br e clica em Atalhos GovBR. Depois, é só olhar a lista de certidões e baixar a que estiver precisando. Reportagem Carlos Oliveira.
1: Os CNPJs, que até hoje tinham apenas números, agora também poderão ter letras.
2: O primeiro CNPJ alfanumérico foi emitido hoje.
1: A ideia é garantir a continuidade das combinações no país.
14: O CNPJ, que identifica empresas, organizações e instituições, está de cara nova. Agora, pode conter também letras e não apenas números. É o chamado formato alfanumérico. A Receita Federal emitiu o primeiro CNPJ desse tipo, com letras e números, nesta sexta-feira. Um novo padrão amplia a capacidade de inscrições nos próximos anos e não impacta os CNPJs já existentes, que continuam válidos. O modelo alfanumérico também não altera os direitos, obrigações ou a situação cadastral das pessoas jurídicas já existentes. Novos CNPJs ainda podem ser emitidos apenas com números, já que o limite do sistema ainda não foi esgotado. Empresas que usam CNPJ em seus processos devem verificar se os sistemas estão preparados para receber e validar códigos alfanuméricos. A Receita Federal informou que a emissão de CNPJs neste modelo será gradual e que vai acompanhar a transição. Graziela Mendonça para a Voz do Brasil.
2: Amanhã é dia do cordelista. Você conhece essa arte brasileira?
1: A literatura de cordel faz parte da identidade cultural e carrega histórias, tradições e saberes populares passados de geração em geração.
2: Um projeto lançado no Ceará tem o objetivo de fortalecer a preservação e a difusão dessa manifestação artística por meio de atividades de formação, pesquisa e valorização de cordelistas e xilógrafos.
1: Vamos conhecer mais na reportagem de Graziele Bezerra.
15: O trabalho de um artista popular atraiu a atenção do professor Alex Canuto de Melo para o cordel. Mas o sangue nordestino também teve voz no nascimento de Sabiá Canuto, filho de maranhense com piauiense, neto de sanfoneiro, que além de professor, é poeta e cordelista.
16: Então eu fiquei encantado naquele momento, conhecendo o mestre do pife com o cordel.
17: É galinha, pato, peru, pavão aí na vestude, lá vai eu, fui! De avô pra né?
16: E ele me instigou a buscar me enveredar nesse caminho da poesia popular, do cordel e achar o meu caminho também a partir daí.
15: A literatura de cordel é considerada bem cultural imaterial pelo Instituto do Patrimônio Histórico e Artístico Nacional, IFAM, desde 2018. O nome cordel vem dos cordões ou barbantes, onde os folhetos ficavam pendurados para serem vendidos em feiras. Essa expressão artística teve forte expansão no Nordeste do Brasil a partir do final do século XIX. Poesia rimada, métrica perfeita. Para o professor Sabiá, um saber que precisa ser conhecido e preservado.
16: Então, através desse brinquedo que é o cordel e essa diversão, né? E você poder declamar, por exemplo, admiro o pica-pau no galho do angico, passo o dia inteiro, taco, taco, tico, tico, não sente dor de cabeça nem quebra a ponta do bico. Então, sem dúvida nenhuma, a gente precisa ampliar ainda mais esses acessos à literatura de cordel, né? A essa disseminação dessa cultura, né? A valorização dessa cultura.
15: Um projeto chamado Escola Brasileira de Literatura de Cordel e Xilogravura, lançado em Juazeiro do Norte, quer promover e valorizar ainda mais essa manifestação cultural. Para isso, a iniciativa do Ministério da Cultura, em parceria com as universidades regional e federal do Cariri, no Ceará, prevê atividades como seminários, oficinas, tratamento de acervos e apresentação de cantadores, poetas e xilógrafos, como explica Fanca Santos, coordenadora do projeto.
18: Serão aulas e espetáculos, nós teremos um congresso internacional de acervos muito importante, o tratamento técnico de todo um acervo que já está na UFCA, de Pedro Bandeira, Renato Casimiro, meu próprio acervo, entre outros, e vamos lançar uma linha de moda da Xilo, né, pensando na economia criativa.
15: As atividades devem acontecer até maio de 2027. A programação e informações sobre como participar serão divulgadas no perfil do Instagram, @escolabr de cordel e xilogravura. Reportagem Graziele Bezerra.
2: Mais do que museus, pontos de memória são espaços criados por comunidades para contar e guardar a sua própria história.
1: Essas iniciativas podem ser certificadas e habilitadas para obtenção de apoios, financiamentos e parcerias.
2: A certificação como ponto de memória é uma titulação concedida pelo IBRAM, o Instituto Brasileiro de Museus.
19: A 40 quilômetros de Brasília, o Centro Histórico de Planaltina reúne casarões, praças e a Igrejinha de São Sebastião. Há também um museu histórico, onde é possível conhecer objetos e o modo de viver dos habitantes do final do século XIX. Todo o centro relembra a história do município, que antes de ser incorporado ao DF, pertencia a Goiás e já era um núcleo urbano mesmo antes da vinda da capital para o centro do país. Simone Macedo, presidente e fundadora da Associação dos Amigos do Centro Histórico de Planaltina, detalha o que é possível encontrar no local.
20: Além dele contar a história até os dias de hoje, Planaltina DF, ele tem também as atividades artísticas, como montagem de exposições, e também um dos principais eventos de arte contemporânea fora do eixo Brasília, né? É um ponto para que você chegue e viva o local como uma casa da época, né?
19: O Centro Histórico de Planaltina é considerado um ponto de memória, ou seja, uma iniciativa reconhecida por preservar e valorizar a história, a cultura e as memórias de um território ou grupo social. Raquel Teixeira, coordenadora de Museologia Social do IBRAM, explica qual o diferencial desses espaços.
21: Diferentemente de um museu tradicional, que tem a sua atuação baseada naquele tripé edifício, coleção ou acervo, né, e público, os pontos de memória desenvolvem processos museológicos que são baseados na relação território, memória e comunidade. Então a gente está falando de uma gama aí de processos museológicos que se dão fora dos ambientes museais tradicionalmente reconhecidos, né? São experiências que elas nascem do próprio protagonismo da comunidade.
19: Para um lugar ser reconhecido como ponto de memória, é preciso provar que a entidade responsável desenvolve programas, projetos e ações de museologia de caráter social. Com a certificação, o ponto de memória passa a estar apto a participar de políticas e instrumentos previstos para esse tipo de iniciativa, como explica Raquel Teixeira, do IBRAM.
21: Que pode favorecer a participação em editais, em parcerias com instituições públicas e privadas. É claro, observadas as regras específicas de cada um desses instrumentos, né? E é também uma ferramenta importante para que os pontos de memória possam se conhecer uns aos outros e, a partir daí, se envolverem em ações conjuntas, em parceria, fazerem cooperações.
19: Por meio de uma plataforma online, é possível cadastrar um projeto para certificação e acompanhar o processo desde a etapa de inscrição. E a população pode ter informações detalhadas sobre o histórico de atuação de cada um desses locais. O endereço é pontosdememoria.museus.gov.br. Reportagem Márcia Fernandes.
1: O prazo final para atualizar o cadastro destinado à concessão da licença de aquicultor foi prorrogado até 31 de dezembro de 2026.
2: A atividade pode ser realizada em águas marinhas, rios e lagos.
1: Entre as espécies cultivadas estão peixes, camarões, algas, rãs, peixes ornamentais, ostras e mexilhões.
2: A licença permite o trabalho dentro da lei, a comercialização sem riscos de multas e é requisito para obtenção de crédito rural.
1: Quem explica é a secretária nacional de aquicultura do Ministério da Pesca e Aquicultura, Fernanda de Paula.
22: Além de dar segurança jurídica à sua atividade, o RGP Aquicultor, ele facilita a venda do pescado produzido para a indústria de beneficiamento e também para exportação. E como funciona a atualização agora? as nossas superintendências federais de pesca e aquicultura nos estados continuam recebendo, analisando e dando andamento normal aos processos de concessão e renovação da licença. Além disso, as regras relativas ao monitoramento obrigatório da aquicultura e aos trâmites antigos de renovação estão temporariamente suspensas, garantindo um período tranquilo de transição para o produtor.
2: Mais informações na página do Ministério da Pesca em gov.br/MPA.
1: E essas foram as notícias do governo federal.
2: Uma realização da Secretaria de Comunicação Social da Presidência da República.
1: Com produção da empresa Brasil de Comunicação.
2: Fique agora com as notícias do Poder Judiciário e do Congresso Nacional. Boa noite, bom fim de semana.
1: A gente volta na segunda-feira. Boa noite.
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5: STF suspende cobrança de mais de 255 milhões de reais em uma disputa judicial entre Petrobras e uma empresa de engenharia. TSE realiza entre 3 e 9 de agosto a primeira edição da Semana Nacional do Sistema Eletrônico de Votação. STJ define que revisão administrativa pode cancelar benefício previdenciário por incapacidade concedido judicialmente. Boa noite, eu sou Marcela Luiza. O Supremo Tribunal Federal suspendeu a cobrança de mais de 255 milhões de reais em uma disputa judicial entre a Petrobras e uma empresa de engenharia. A decisão envolve a forma como o valor da dívida deve ser corrigido. Judite Aragão.
23: A discussão é sobre o índice usado para atualizar o valor da condenação. A empresa FDS Engenharia de Óleo e Gás defendia que a dívida fosse corrigida pelo IPCA, com um acréscimo de juros de 1% ao mês. O Tribunal de Justiça do Rio de Janeiro concordou com esse cálculo. A Petrobras recorreu ao STF. A empresa alegou que a correção deveria ser feita apenas pela taxa Selic, como já definiu o Supremo em outros julgamentos. Com esse critério, o valor da dívida é de 237 milhões e 800 mil reais, quantia que já foi depositada em juízo. A diferença entre os dois cálculos passa de 255 milhões de reais. Ao analisar o caso, o ministro Alexandre de Moraes afirmou que, quando a sentença não define qual índice de correção deve ser usado e apenas faz referência à lei, deve ser aplicada a taxa Selic. O ministro lembrou que a Selic já inclui correção monetária e juros de mora. Por isso, ela não pode ser somada a outros índices. Como a sentença original não estabelecia um índice específico de atualização, Alexandre de Moraes suspendeu o cumprimento da decisão até o julgamento definitivo do processo.
5: Tribunal Superior Eleitoral dá início à primeira edição da Semana Nacional do Sistema Eletrônico de Votação. Na próxima segunda-feira, dia 3 de agosto, o TSE vai abrir a urna eletrônica para estudantes do Centro de Ensino Médio Elefante Branco, em Brasília. Juliana Cariri.
24: A atividade vai ser conduzida pelo coordenador de tecnologia eleitoral do TSE, Rafael Azevedo, e pelo ministro substituto do tribunal, Nauê Bernardo Pinheiro de Azevedo. Os dois são ex-alunos da instituição. A iniciativa busca ampliar o conhecimento dos alunos sobre o sistema de votação e também vai abordar temas como assinatura digital, sigilo do voto, fiscalização dos sistemas eleitorais, testes de segurança e as etapas de auditoria.
5: A Justiça do Trabalho reforçou o combate ao assédio eleitoral no ambiente laboral. Agora, sempre que uma ação trabalhista apresentar indícios desse tipo de prática, o juiz deverá comunicar imediatamente o caso ao Ministério Público do Trabalho e ao Ministério Público Eleitoral. Marla Lacerda.
4: A medida foi aprovada pelo Conselho Superior da Justiça do Trabalho e determina que a comunicação seja feita logo após o recebimento da ação, sem depender de pedido das partes. O objetivo é agilizar a atuação dos órgãos responsáveis e fortalecer o combate ao assédio eleitoral, sem interferir no andamento aí do processo trabalhista. A nova resolução também amplia a definição de assédio eleitoral, melhora a identificação dessas ações no sistema da Justiça do Trabalho e reforça o monitoramento dos processos, para garantir mais rapidez e eficiência no acompanhamento dos casos.
6: INSS pode cancelar administrativamente benefícios por incapacidade concedidos por decisão judicial. Esse entendimento foi adotado pelo STJ sob o rito dos recursos repetitivos. Fátima Uchoa.
7: Com a tese fixada pela primeira sessão, juízes e tribunais de todo o país devem adotá-lo em casos com a mesma questão jurídica. Para o STJ, como esses benefícios dependem da permanência da incapacidade do segurado, o INSS tem o dever legal de fazer revisões periódicas para verificar se essa condição continua existindo ou não. O cancelamento somente é válido se forem observadas as garantias do devido processo legal administrativo, com a realização de perícia médica, a notificação do beneficiário e a oportunidade de apresentar defesa antes da interrupção do benefício. O relator foi o ministro Teodoro Silva Santos.
6: 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Uma boa noite e um bom fim de semana.
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1: Eu sou Paula Groba.
2: E eu sou Ricardo Nakaoka.
1: E estes são os destaques de hoje do Jornal do Senado, que começa agora.
2: Avança projeto que cria cotas para jovens que deixam abrigos ao completar 18 anos.
1: Sancionada lei que amplia a divulgação do Disque 180 para vítimas de violência.
2: Lideranças indígenas buscam apoio do Senado para recuperação de áreas degradadas pelo garimpo.
1: Boa noite.
2: Boa noite.
1: Jovens que passaram a infância e a adolescência em abrigos ou casas-lares podem ter mais facilidade para ingressar em universidades e institutos federais.
2: A Comissão de Direitos Humanos do Senado aprovou uma proposta que cria cotas para quem deixa o acolhimento institucional ao completar 18 anos. A reportagem é de Rodrigo Rezende.
3: Um projeto aprovado na Comissão de Direitos Humanos, de autoria do senador Jorge Cajuru, do PSB de Goiás, quer garantir aos jovens que vivem ou viveram nessa situação até os 18 anos, ou seja, não foram adotados e alcançaram maioridade, uma cota nos processos seletivos para o acesso ao ensino superior e às escolas técnicas federais. O relator do projeto, senador astronauta Marcos Pontes, do PL de São Paulo, afirma que a ideia colabora com a diversidade no meio acadêmico.
4: A proposição realiza a importante missão de conferir oportunidades a pessoas oriundas de acolhimento institucional. Lembrando que acolhimento institucional é diferente de instituições como a Fundação Casa com menores infratores. É outro tipo de público. Ademais, atua para fortalecer a diversidade nos ambientes educacionais brasileiros, garantindo que pessoas com experiências distintas possam receber e compartilhar conhecimentos essenciais para a comunidade acadêmica e para a construção de sociedade mais justa e, portanto, mais equânime.
3: Marcos Pontes incluiu no projeto uma previsão de avaliação a cada 10 anos dessa política de cotas. A proposta segue para análise da Comissão de Educação do Senado.
1: E por falar em educação, um dos principais destaques do primeiro semestre no Senado foi a aprovação do novo Plano Nacional de Educação. A lei estabelece as metas e as diretrizes que vão orientar as políticas públicas para todos os níveis de ensino até 2034.
2: O texto já foi sancionado pela Presidência da República. Repórter Márcio Maturana.
5: Já sancionado pelo Executivo, o novo Plano Nacional de Educação define diretrizes, metas e estratégias até 2034 em todos os níveis, inclusive a educação superior. Entre as metas estão garantir que todas as crianças da educação infantil estejam na escola e que pelo menos 60% das que têm até 3 anos tenham acesso a creches. A relatora da proposta na Comissão de Educação, senadora Tereza Leitão, do PT de Pernambuco, destacou um mecanismo para evitar que as metas fiquem apenas no papel.
6: Este plano tem um diferencial do anterior. Ele tem um monitoramento bienal. A fiscalização, o monitoramento estão previstos para que ele seja um plano para valer.
5: Também foram aprovados a criação da Universidade Federal Indígena, o incentivo ao empreendedorismo no ensino médio, um regime especial para estudantes impedidos de frequentar aulas por saúde, gravidez ou amamentação e a inclusão da educação financeira, fiscal, securitária e previdenciária como tema transversal.
1: O Executivo também sancionou a lei que torna obrigatória a divulgação do serviço 180 para denúncias de violência contra a mulher.
2: Pelo texto, os serviços da Central de Atendimento à Mulher deverão ser obrigatoriamente publicizados em meios de comunicação de massa e em locais de grande circulação. Repórter Ruth Gomes.
7: Pela lei, escolas, hospitais, transportes públicos, órgãos públicos, locais de eventos, além de meios de comunicação, promoverão a divulgação de como vítimas e pessoas que têm conhecimento de que a violência está ocorrendo poderão pedir ajuda. Já o senador Wellington Fagundes, do PL de Mato Grosso, ressaltou a importância de unir forças em prol de salvar vidas, independentemente de espectro político.
8: Um tema que não tem partido, não tem ideologia e não pode mais esperar. Quando o assunto é defender a vida, não existe disputa política. Existe sim o dever de agir.
7: Relatora do projeto na Comissão de Constituição e Justiça, a senadora Mara Gabrilli, do PSD de São Paulo, resgatou o histórico da Central de Atendimento à Mulher. Ela lembrou que o serviço começou prioritariamente como um canal de orientação e, a partir de 2014, passou a registrar denúncias diretas com encaminhamento e acompanhamento junto à rede especializada.
1: Pesquisadores indígenas das regiões Norte e Centro-Oeste visitaram o Senado nesta quinta-feira para participar de uma reunião com consultores legislativos e representantes do portal E-Cidadania na Comissão de Meio Ambiente.
2: Eles querem aumentar a articulação política em prol de projetos de recuperação de áreas degradadas pelo garimpo. A reportagem é de Marcela Diniz.
1: Os pesquisadores indígenas que visitaram o Senado são dos povos Yanomami, Munduruku e Enauenê Naui. Os objetivos da visita foram conhecer mais o Senado e investir na incidência política em busca de apoio a projetos de recuperação ambiental em áreas destruídas pelo garimpo. As lideranças também querem a total desintrusão de seus territórios. O pesquisador Reginaldo Pocho Munduruku explicou que os indígenas precisam do parlamento, inclusive no orçamento, para garantir recursos para ações socioambientais.
9: A gente tem como objetivo de restaurar 106 hectares, né? Dentro do nosso território. A nossa região foi degradada pela garimpo ilegal, né? Então, tudo isso impactou a nossa saúde dos povos indígenas, a vida da flora, né? Como os plantios, palmeiras, açaizeiros, contaminou também o nosso alimento, o peixe, né?
1: Em reunião com consultores do Senado na Comissão de Meio Ambiente, os pesquisadores indígenas ficaram sabendo, por exemplo, da oficina legislativa oferecida pelo E-Cidadania, portal por meio do qual é possível sugerir uma ideia que poderá virar um projeto de lei de verdade. O secretário do colegiado, Ayrton Aragão Júnior, explica que essa ferramenta pode ser útil, por exemplo, nas escolas indígenas.
10: Para aproximar também os jovens indígenas e as lideranças desse processo, dessa possibilidade de participação dentro do E-Cidadania aqui no processo do Senado Federal.
1: Pesquisa da Fiocruz de 2024 mostrou que 94% dos Yanomami de 9 aldeias invadidas por garimpos tinham alto nível de contaminação por mercúrio. Entre os Munduruku, um levantamento deste ano feito com gestantes mostra a contaminação de 97% das mulheres.
11: E os eventos climáticos extremos registrados nos últimos dias no país confirmaram a previsão dos especialistas.
2: Em dois debates realizados no Senado em maio, cientistas alertaram para a força do fenômeno El Niño este ano. Repórter César Mendes.
12: As chuvas intensas no sul e os vendavais no Rio e em São Paulo, registrados no mês de julho, confirmam o alerta dos especialistas de que o El Niño será forte este ano. Para o senador astronauta Marcos Pontes, do PL de São Paulo, é preciso aprimorar a legislação para enfrentar de forma adequada esses fenômenos.
13: Para proteger a população dos eventos que vão acontecer.
12: Segundo o climatologista Carlos Nobre, o El Niño acelera o jato de circulação atmosférica que vem do Pacífico em direção à América do Sul. E vários estudos têm apontado evidências de que o El Niño será muito forte este ano.
14: Esses eventos nos últimos dias de chuvas muito fortes no Rio Grande do Sul, isso é relacionado com o El Niño.
12: O senador Hamilton Mourão, do Republicanos Gaúcho, pediu que o Plano Nacional de Proteção e Defesa Civil determine a realização de simulações anuais nos municípios mais atingidos pelos fenômenos climáticos.
2: Com a edição de Paula Groba e trabalhos técnicos de Eliseu Caires, o Jornal do Senado fica por aqui. Acompanhe agora as notícias do Tribunal de Contas da União e da Câmara dos Deputados. Boa noite.
1: Boa noite e um bom fim de semana.
15: Minuto do TCU.
16: O Tribunal de Contas da União apresentou os resultados de um conjunto de auditorias sobre as chamadas transferências especiais, conhecidas como emendas PIX. A fiscalização analisou 100 repasses destinados a 73 municípios e 2 estados, que somaram 198 milhões de reais. O relatório apontou problemas em 82% das transferências examinadas. Entre as principais falhas estão deficiências na prestação de contas, irregularidades em licitações, pagamentos sem comprovação e falta de transparência na aplicação dos recursos. O prejuízo potencial foi estimado em 49 milhões de reais. O tribunal fez recomendações para fortalecer o controle, aumentar a transparência e melhorar a fiscalização das emendas parlamentares. Saiba mais em tcu.gov.br.
17: 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Jornal Câmara dos Deputados.
18: Projeto facilita acesso à justiça gratuita para inscritos no Cadastro Único. Parlamentares aprovam benefícios para motoristas com bom histórico. Comissões finalizam análise de proposta que incentiva o voluntariado.
19: Boa noite. Câmara finaliza a votação de projeto que incentiva voluntariado. Acompanhe os detalhes com a repórter Maria Neves.
20: Aprovado na Comissão de Constituição e Justiça da Câmara dos Deputados, projeto que estimula a atuação de jovens como voluntários em instituições de acolhimento de pessoas idosas com deficiência e crianças na primeira infância. A proposta determina ainda que os jovens voluntários também terão acesso a serviços de acolhimento durante o período de atuação. As regras serão definidas na regulamentação da lei. A relatora, a deputada Laura Carneiro, do PSD do Rio de Janeiro, explica que a medida representa mais um incentivo para aproximar jovens de pessoas idosas e com deficiência em instituições de acolhimento.
21: É uma tentativa de unir jovens com pessoas idosas e com pessoas com deficiência. Então, esse jovem, né, que está no serviço voluntário, vai ser habilitado para trabalhar nos abrigos, enfim, nas áreas de recebimento, que são de acolhimento tanto de pessoas com deficiência como de idosos.
20: Ao apresentar o projeto, o deputado Roberto de Lucena, do Republicanos de São Paulo, argumentou que os jovens têm interesse em ingressar no mercado de trabalho e na universidade. Para ele, o Estado, ao valorizar o trabalho social e voluntário, estimula o acesso desses jovens tanto à vida acadêmica quanto ao mercado de trabalho, além de estimular o exercício da cidadania. A deputada Laura Carneiro promoveu pequenos ajustes no texto. O principal deles é uma mudança para assegurar que a participação no voluntariado não seja uma condição obrigatória para o acesso do jovem a serviço de acolhimento social. Segundo a parlamentar, a alteração é necessária para preservar a gratuidade da assistência prevista em lei. Da Rádio Câmara de Brasília, Maria Neves.
17: Trabalho.
18: O projeto que amplia reconhecimento de profissionais da radiologia deu mais um passo na Câmara. Saiba mais com a repórter Sofia Peçanha.
22: A Comissão de Constituição e Justiça aprovou o projeto que atualiza a regulamentação das profissões de técnico e tecnólogo em radiologia e de bacharel em ciências radiológicas. A proposta, já aprovada pelo Senado, altera a lei que regula o exercício das profissões da área desde 1985. Entre as mudanças está o reconhecimento formal das categorias de bacharel, tecnólogo e técnico em radiologia, além da ampliação das áreas de atuação profissional. O texto busca adequar a legislação às novas tecnologias utilizadas em exames e tratamentos de saúde, além de atividades industriais e de segurança que utilizam radiação. O projeto já havia sido aprovado pela Comissão de Saúde. Na reunião, o relator, o deputado Ricardo Silva, do PSD de São Paulo, destacou a importância desses profissionais para o funcionamento dos serviços de saúde.
23: Eles buscam beneficiar os profissionais técnicos em radiologia, os quais têm atuação relevante nos serviços de saúde, principalmente na produção de exames radiológicos indispensáveis ao diagnóstico de patologias.
22: Além de atualizar as regras para o exercício da profissão, o texto determina quem pode obter registro nos conselhos regionais de técnicos em radiologia, estabelece regras para a supervisão das técnicas radiológicas e reforça exigências relacionadas à proteção radiológica e à segurança dos trabalhadores e usuários dos serviços. Na prática, a proposta busca dar mais segurança jurídica aos profissionais ao definir quem pode atuar em cada atividade e quais são as responsabilidades de cada função. Durante a votação na Comissão de Constituição e Justiça, a deputada Érica Cocai, do PT do Distrito Federal, defendeu a proposta, afirmando que uma das principais mudanças mudanças é o reconhecimento dos tecnólogos em radiologia na legislação.
0: E por fim dizer que nós temos uma legislação que é uma legislação antiga, que não previa o tecnólogo, e tecnólogo agora vai poder fazer concurso público. Tecnólogo vai poder adentrar na saúde como tecnólogo. Portanto, é um reconhecimento.
22: Como a proposta que atualiza a regulamentação dos profissionais das técnicas radiológicas sofreu alterações durante sua análise na Câmara, ela retorna agora ao Senado para análise dessas modificações. Da Rádio Câmara de Brasília, Sofia Peçanha.
3: Justiça.
19: Inscritos no Cadastro Único para Programas Sociais, o CadÚnico, poderão ter acesso facilitado à justiça gratuita. A repórter Silvia Munhato tem os detalhes.
4: A Câmara aprovou o projeto que prevê a concessão de justiça gratuita de maneira imediata a quem estiver inscrito no Cadastro Único para Programas Sociais, o CadÚnico. A autora do projeto, a deputada Maria do Rosário, do PT do Rio Grande do Sul, diz que a mudança tem o objetivo de facilitar o acesso à justiça, evitando que a pessoa tenha que comprovar novamente que tem baixa renda.
6: Se o judiciário reconhecer o CadÚnico, essa pessoa que passou pelos centros de referência e assistência social, pelo CRAS e que está no CadÚnico, quando chegar no judiciário, o judiciário vai ter uma economia processual muito grande. Ele não precisa mais revisar documentos sobre a situação econômica da família.
4: Segundo a deputada, quem não estiver no CadÚnico, mas atender aos critérios atuais de vulnerabilidade adotados pela justiça, continuaria tendo que fazer a comprovação de renda. A proposta que permite aos inscritos no CadÚnico acessar a justiça gratuita sem a necessidade de comprovação de renda seguirá agora para a análise do Senado. Da Rádio Câmara de Brasília, Silvia Munhato.
3: Transportes.
19: Comissão aprova projeto que estabelece benefícios para motoristas com bom histórico. A repórter Júlia Lopes nos conta quais são.
24: Motoristas profissionais com bom histórico no trânsito poderão receber benefícios se estiverem inscritos no Registro Nacional Positivo de Condutores. A proposta do deputado Duda Ramos, do Podemos de Roraima, foi aprovada na Comissão de Viação e Transportes da Câmara dos Deputados. O Registro Nacional Positivo de Condutores é voltado ao cadastro de motoristas que não cometeram infrações de trânsito nos últimos 12 meses. Com a nova proposta, passa a constar no sistema dados como ausência de infrações gravíssimas, participação em cursos de direção defensiva e histórico de condução sem acidentes. O relator do projeto, deputado Ricardo Aires, do Republicanos do Tocantins, explica que motoristas profissionais são aqueles que exercem atividades econômicas, como motoristas de aplicativo e caminhoneiros. Para ele, a medida beneficia não apenas os condutores, mas também os consumidores.
25: Esse projeto é importante por dois significados. Primeiro, porque ele vai, de um lado, prestigiar e demonstrar o motorista que tem boas práticas de trânsito, e por outro lado, também oferecer para a população, principalmente as pessoas que dependem desse tipo de serviço, aqueles melhores motoristas para que eles sejam contratados ou premiados na sua atividade econômica.
24: No texto, os benefícios concedidos aos condutores incluem redução no valor de seguros de veículos, acesso prioritário a vagas de emprego e condições diferenciadas em financiamentos e locações de veículos. O projeto, que busca conceder vantagens a motoristas profissionais inscritos no Registro Nacional Positivo de Condutores, inclui a medida no Código de Trânsito Brasileiro e segue agora para análise na Comissão de Finanças e Tributação. Da Rádio Câmara de Brasília, Júlia Lopes.
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3: Desenvolvimento Regional.
19: A Comissão de Desenvolvimento Urbano aprovou o uso de royalties do petróleo para financiar a tarifa zero no transporte urbano. A repórter Fabielle Pires nos conta como deve funcionar.
5: Quando o petróleo é extraído, uma parte da riqueza gerada retorna para os cofres públicos. São os royalties, recursos que podem ser usados para financiar serviços e investimentos em benefício à população. A Comissão de Desenvolvimento Urbano da Câmara dos Deputados aprovou uma proposta que destina parte dos royalties para a gratuidade nos transportes públicos do Brasil. A iniciativa é conhecida como Tarifa Zero e deve facilitar o transporte público e a mobilidade urbana. Ao apresentar o projeto, o deputado Gilmar Tato, do PT de São Paulo, defendeu que a Tarifa Zero contribui para a redução da desigualdade social, melhora a qualidade de vida nas cidades e incentiva o uso do transporte coletivo. O relator da proposta, deputado Hildo Rocha, do MDB do Maranhão, defendeu que a mudança na lei dos royalties não trará prejuízos.
7: Não vai aumentar preço de combustível e também não vai diminuir o rendimento das empresas. E vai resolver um grave problema que existe. Porque no momento em que tivermos a tarifa zero de transporte público, as empresas que estiverem trabalhando, seja ela da iniciativa privada, uma concessionária ou uma empresa estatal, vai ter o dinheiro certinho lá todo mês, a tarifa atualizada, para que eles possam fazer um bom transporte público.
5: O projeto que destina parte dos recursos dos royalties de petróleo para a tarifa zero de transporte público segue para análise da Comissão de Viação e Transportes. Da Rádio Câmara de Brasília, Fabiele Pires.
8: Educação.
9: Comissão de Educação aprova projeto de estímulo à integração entre empresas de pequeno porte e ensino profissionalizante. A reportagem é de Maria Neves.
20: A Comissão de Educação da Câmara aprovou o projeto do deputado Júnior Mano, do PSB do Ceará, que busca estimular a integração entre instituições de ensino profissional e as micro e pequenas empresas. Pelo texto, os órgãos públicos responsáveis pela política de educação profissional e tecnológica terão de criar cadastro com vagas de emprego como forma de estimular a contratação dos formados pelas instituições de pequeno porte. Na opinião do relator, deputado Luiz Lima, do Novo do Rio de Janeiro, a iniciativa é importante porque as microempresas e

0: 7% dos negócios ativos no país, com quase 22 milhões de empreendimentos que seriam responsáveis por 26,5% do Produto Interno Bruto Nacional. Além disso, o estudo aponta que 7 em cada 10 novos empregos formais do país estão nas empresas de micro e pequeno porte. Luiz Lima reforça que quando a educação profissional está em sintonia com as necessidades dessas empresas e articulada com programas de apoio ao empreendedorismo juvenil, há consequências positivas na formação e na integração com o mercado de trabalho. Além da criação do cadastro de vagas em micro e pequenas empresas, a proposta determina que o poder público estimule a abertura de negócios e a formalização de empresas de pequeno porte. A medida ainda prevê a oferta de apoio especial para jovens empreendedores. A proposta ainda será analisada pela Comissão de Constituição e Justiça antes de poder seguir para o Senado. Da Rádio Câmara de Brasília, Maria Neves.
1: Saúde. Comissão de Educação aprova diretrizes para parto humanizado no SUS. A repórter Sofia Peçanha explica como ficou a proposta.
2: A Comissão de Educação da Câmara dos Deputados aprovou o projeto que estabelece diretrizes para tornar mais humanizado o atendimento às mulheres durante a gestação, o parto, o nascimento do bebê e o pós-parto no Sistema Único de Saúde, o SUS. Durante a votação, a comissão alterou o projeto. Em vez de apenas modificar a Lei Orgânica da Saúde para incluir regras específicas sobre o parto humanizado, o novo texto passou a reunir um conjunto mais amplo de diretrizes para atenção à gestação, ao parto, ao nascimento e ao puerpério no SUS. O projeto original previa obrigações mais diretas para o serviço de saúde, com foco na garantia de condições para o parto humanizado e na presença de acompanhante. Já o novo texto amplia esse alcance e passa a organizar princípios gerais de atendimento, com ênfase na autonomia da mulher e na estruturação da rede de atenção materna e neonatal, como ressaltou a relatora da proposta, a deputada Lidice da Mata, do PSB da Bahia.
3: Portanto, esse projeto, ele sintetiza uma contribuição, uma preocupação de deputados homens e deputadas mulheres de diversos partidos. E esta é a riqueza dele. Nós estabelecemos diretrizes que visam humanizar a relação do parto, portanto, da mulher, da parturiente, com os médicos e profissionais que integram aquele momento de sua vida.
2: Entre as medidas previstas estão a garantia da presença de acompanhante escolhido pela gestante durante todo o atendimento, a possibilidade de apoio de doula, o fortalecimento da atuação de enfermeiras obstétricas, obstetrizes e parteiras tradicionais, além da ampliação do acesso à anestesia obstétrica, conforme protocolos do Sistema Único de Saúde. Segundo a relatora, a humanização do atendimento depende da qualificação permanente dos profissionais de saúde e da construção de ambientes mais acolhedores e seguros para mulheres e recém-nascidos.
3: Então, esse é um momento especial na vida da mulher, na vida de uma família, com consequências para o resto da sua vida, né, de um parto bem realizado, confortável, e por isso mesmo ele merece uma série de orientações que foram aqui definidas.
2: O texto final também reuniu contribuições de 57 projetos que estavam sendo analisados em conjunto e que também tratam do atendimento neonatal. Agora a proposta segue para análise da Comissão de Saúde. Da Rádio Câmara de Brasília, Sofia Peçanha.
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4: Comissão aprova projeto que busca evitar cobrança de imposto sobre imposto. A repórter Silvia Munhato explica a questão.
5: A Comissão de Finanças e Tributação da Câmara aprovou proposta que proíbe incluir imposto na base de

0: cálculo do próprio imposto em qualquer esfera de governo. A mudança também foi aprovada na reforma tributária em 2023, no processo de eliminação do ICMS, PIS, COFINS, IPI e ISS. Os novos tributos da reforma, o imposto sobre bens e serviços e a contribuição sobre bens e serviços, serão cobrados apenas no consumo de produtos e serviços, o que garante a não incidência de tributos durante a sua elaboração ou fabricação. O relator, deputado Kim Kataguiri, do Missão de São Paulo, afirma que a cobrança de imposto sobre imposto é uma anomalia brasileira.
1: A gente está vedando isso, impedindo que isso aconteça em qualquer estado, município ou mesmo no âmbito da União, porque de fato é uma anomalia que a gente tem no sistema tributário brasileiro. Não à toa, isso impede tanto investimento aqui no Brasil, principalmente no setor produtivo.
0: A proposta será analisada agora pela Comissão de Constituição e Justiça antes de seguir para o plenário. Da Rádio Câmara de Brasília, Silvia Minhato.
2: Últimas notícias.
3: Rodrigo de Castro, do União de Minas Gerais, comemora a aprovação na Comissão de Constituição e Justiça de proposta de emenda à Constituição que limita a alíquota do IPVA a 1%. Relator da matéria, o deputado explica que o objetivo é reduzir a carga sobre os consumidores.
4: Ela visa beneficiar o consumidor brasileiro, que hoje paga até 4%, em alguns estados 4,5%, e que passará a pagar no máximo 1%. Então, por exemplo, em Minas Gerais, no meu estado, vai haver, que cobra 4%, vai haver uma diminuição de 75% do valor do IPVA. Ela tramitou de maneira recorde na Câmara, na CCJ, e foi aprovada de maneira unânime, ou seja, os deputados da CCJ entenderam que essa PEC diminui imposto no Brasil e faz justiça tributária.
3: Rodrigo de Castro ressalta que o próximo desafio é aprovar a proposta na comissão especial. O parlamentar considera o atual modelo de cobrança do IPVA dos proprietários de veículos um dos mais injustos do mundo. Termina agora o jornal Câmara dos Técnicos de Wellington Teles e a apresentação de Val Monteiro e Paula Bittar. Boa noite.
5: A Voz do Brasil volta na segunda-feira. Boa noite.
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9: 8 e 1.
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1: Olá, gente! O Cidade Love está chegando com as mais belas canções para você se apaixonar. Um toque de amor contagia agora a cidade. Vem comigo, são 2 horas de muito romantismo no ar. Sejam bem-vindos.

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0: Muito boa essa sequência, uma melhor que a outra. Já já tem mais.
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1: 8:20.
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0: Muito boa essa sequência, uma melhor que a outra. Já já tem mais.
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3: 8:37.
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